0: regulamentou duas resoluções e essas resoluções permitem que nós possamos ir atrás de para onde vai o dinheiro. Isso representou, nos três primeiros dias, uma queda do número de PIX, na ordem de 10% dos PIX realizados no Brasil, que muito provavelmente eram PIX que iam para instituições de jogos.
1: Ainda como parte das medidas de combate às bets, as lojas de aplicativos foram notificadas para a retirada de 186 apps até o dia 6 de outubro. Plataformas de redes sociais também foram notificadas para retirar qualquer conteúdo de publicidade relacionado a apostas de cotas fixas e bets, segundo o secretário nacional de direitos digitais, Vitor Fernandes.
2: Em até 10 dias, que foi o prazo dado pela medida provisória, oficiou 8 grandes plataformas de redes sociais para que sejam retirados todo e qualquer conteúdo de publicidade relacionadas às apostas de cota fixa, as bets, porque aqui é a porta de entrada para que os apostadores consigam acessar esses serviços.
1: Para reforçar a fiscalização contra os sites de apostas, foi regulamentado o Comitê Interinstitucional de Fiscalização da Exploração e da Publicidade Ilegal de Apostas de Cota Fixa. O colegiado será composto por 15 representantes de órgãos federais e vai articular as ações das autoridades competentes para a prevenção, a fiscalização e a repressão a essa prática. Reportagem Luana Karen.
3: O Ministério do Trabalho e Emprego divulgou hoje os dados do novo CAGED.
4: O levantamento do mês de agosto mostra a criação de quase 166 mil postos formais de trabalho no mês.
5: Foram 166 mil novas vagas de trabalho de carteira assinada criadas em agosto deste ano, segundo dados do novo CAGED, o Cadastro Geral de Empregados e Desempregados. Os números mostram ainda que nos primeiros 8 meses do ano, o Brasil já alcançou mais de 1.134.000 novos postos com carteira assinada, o que representa um crescimento de 2,41% em relação ao mesmo período de 2025. Todos os setores da economia tiveram aumento no emprego formal, como detalha o ministro do Trabalho e Emprego em Exercício, Francisco Macena.
6: Em agosto, o maior crescimento do emprego formal ocorreu no setor de serviços, que gerou 110.346 postos de trabalho. A construção apresentou o segundo maior saldo positivo, com a geração de 20.848 postos formais de trabalho. A indústria manteve um crescimento, e já vem mantendo, inclusive, já há alguns meses, que indica, inclusive, um crescimento de emprego mais estruturado.
5: Das 27 unidades federativas, 24 tiveram saldo positivo no emprego formal em agosto. Destaque para São Paulo, que criou mais de 42 mil vagas, seguido por Rio de Janeiro e Pernambuco. Colocução de Graziela Mendonça, reportagem Gabriela Noronha.
3: E o IBGE divulgou hoje os dados de ocupação da Pesquisa Nacional por Amostra de Domicílios.
4: No trimestre encerrado em agosto, os dados mostraram que a população ocupada foi de 103 milhões de pessoas no trimestre de junho, julho e agosto.
7: A taxa de desocupação ficou em 5,3% no trimestre encerrado em agosto, uma queda de 0,3% na comparação com o trimestre encerrado em maio. Os dados são da Pesquisa Nacional por Amostra de Domicílios Contínua, a PNAD Contínua, divulgada pelo IBGE. Hoje, o Brasil tem cerca de 5 milhões e 800 mil pessoas desempregadas, uma redução de 4,6% em relação ao trimestre anterior. Já a população ocupada chegou a 103 milhões e 500 mil trabalhadores, o que representa um nível de 58,9% entre as pessoas em idade de trabalhar. O rendimento médio habitual dos trabalhadores ficou em R$ 3.777, de acordo com o analista da PNAD Contínua, William Kratochil. Os setores da indústria e da construção ajudaram a impulsionar os resultados.
8: Essa redução foi motivada pelo aumento da ocupação na indústria. Teve, depois de um longo período de estagnação ou queda, volta a crescer, acompanhado também do setor da construção, que na construção de edificações, aumentou bastante o número de contratações.
7: A pesquisa também mostra que o número de trabalhadores do setor privado com carteira assinada, sem contar os empregados domésticos, chegou a 39 milhões e 500 mil pessoas no trimestre. Realizada pelo IBGE, a pesquisa acompanha regularmente o mercado de trabalho e as condições de vida da população no país. Reportagem Luciana Colares de Holanda.
3: A qualidade da carne de aves e o mel produzidos no Brasil foi aprovada pela União Europeia, segundo relatório publicado nesta segunda-feira.
4: De acordo com o parecer, o sistema de produção do país atende a todos os requisitos sanitários.
3: Com a decisão, o Ministério da Agricultura e Pecuária afirmou que não há mais impedimento técnico para que o Brasil volte a exportar carne de aves e mel para o bloco europeu.
4: A decisão é resultado de uma auditoria realizada por autoridades sanitárias que visitaram estabelecimentos brasileiros entre os dias 24 de agosto e 4 de setembro.
3: O governo federal solicitou que o relatório seja incluído na pauta da comissão responsável pela decisão final, agendada para 20 e 21 de outubro, e aguarda as etapas administrativas para a inclusão do país na lista de fornecedores do bloco.
4: E atenção, gestores de microempresas e empresas de pequeno porte.
3: Está valendo o novo prazo para quem quer aderir ao Simples Nacional em 2027.
4: A empresa que optar pelo Simples poderá fazer a solicitação até dia 15 de outubro de 2026.
9: O Comitê Gestor do Simples Nacional ajustou os prazos para as empresas que querem entrar ou retornar ao regime em 2027. A solicitação deve ser feita até 15 de outubro de 2026, com efeitos a partir de 1º de janeiro de 2027. Se houver débitos ou outras pendências que impeçam a opção, a regularização poderá ser feita até 30 de outubro. Já as empresas que permanecerem no Simples Nacional e quiserem recolher o IBS e a CBS pelo regime regular, vão ter outro prazo. A escolha poderá ser feita até 30 de outubro de 2026, também com validade a partir de 1º de janeiro de 2027. Essa alternativa está relacionada à reforma tributária e permite que esses tributos sejam apurados fora do documento de arrecadação do Simples Nacional. Os dois procedimentos podem ser cancelados entre 3 de novembro e 20 de dezembro de 2026. Por isso, é importante não confundir as escolhas. Uma define o enquadramento da empresa no Simples Nacional em 2027, a outra trata especificamente da forma de recolhimento do IBS e da CBS. Claudimário Carvalho, para a Voz do Brasil.
3: No próximo domingo, milhões de brasileiros vão às urnas escolher seus candidatos.
4: E esse exercício de cidadania, aposentados, pensionistas e beneficiários do INSS podem aproveitar o momento. Ele vai servir também como prova de vida.
3: A presidente do Instituto, Ana Cristina Silveira, nos concedeu entrevista e explica o porquê a prova de vida é necessária, como ela é feita normalmente e como a troca de informações com a Justiça Eleitoral vai ajudar nessa tarefa. Acompanhe.
10: Presidente, bem-vinda à Voz do Brasil mais uma vez, um prazer ter a senhora conosco. Pra gente falar então de prova de vida do INSS, né? A gente queria então que a senhora começasse explicando por que que a prova de vida é necessária e como que ela é feita atualmente.
11: Olá, Mariana, olá, Luciano, olá, ouvintes da Voz do Brasil. É um prazer estar aqui com vocês para falar de um tema tão importante que é a prova de vida no INSS. A prova de vida, ela é importante, é um procedimento feito anualmente pelo INSS para evitar fraudes, para evitar que o INSS pague benefícios a pessoas que já faleceram. E hoje o INSS faz isso, uma busca dos segurados nas bases de dados governamentais e públicas. Então, não precisa o segurado, via de regra, fazer a prova de vida. Então, o INSS age proativamente buscando esses dados nas nossas bases governamentais. E essa informação, ela é muito importante porque anualmente, nós neste ano, a gente precisa comprovar a vida de 38 milhões de brasileiros, de segurados do INSS. A gente já conseguiu comprovar 25 milhões e a gente ainda falta comprovar 13 milhões de vida desses segurados. E como é que é feito isso? Com um batimento dos dados das bases governamentais públicas em relação aos segurados.
3: Daqui a poucos dias nós teremos aí o primeiro turno das eleições gerais no Brasil, né? E o INSS vai aproveitar a presença do eleitor na urna como prova de vida, né? Como é que funciona essa interação? É o TSE que fornece essa informação para o INSS?
11: Isso mesmo. É mais uma forma de comprovação da vida desse segurado. Então, o TSE, que tem uma base que é consolidada, que é uma base que é importante, eles conseguem fazer, após a votação, enviar esses dados para o INSS e, com isso, a gente consegue fazer a comprovação da vida e continuar com esse benefício ativo.
10: Agora, é importante aqui a gente destacar, né, que o voto é um exercício de cidadania, mas se a pessoa não for votar por algum motivo, inclusive por não ser obrigada, né, no caso das pessoas com mais de 70 anos, existem outras formas de comprovação de vida, né, presidente? Ou seja, se a pessoa perder a oportunidade no voto, ela não vai ter o benefício ou a aposentadoria dela suspensa por isso?
11: Essa pergunta é muito importante. A finalidade dessa conversa aqui não é criar pânico. Então, se os nossos segurados, os beneficiários, não forem votar, temos diversas outras formas de fazer o batimento desses dados. Através, por exemplo, do CadÚnico único, de um comparecimento a uma perícia médica. Também, se eles não conseguirem fazer essa comprovação nos primeiros 10 meses após a última prova de vida, o INSS ainda notifica esse segurado para que, no prazo de 60 dias, eles possam comparecer a uma agência bancária onde eles recebem seu benefício ou fazer um acesso no meu INSS através da biometria.
3: Só reforçando, presidente, quem votar, então, não precisa fazer prova de vida por um ano.
11: Isso mesmo. A prova de vida no INSS, ela vale por um ano. E durante esse um ano, o INSS vai buscando os dados na base governamental para evitar que o segurado precise fazer algo para comprovar. A gente só vai solicitar essa comprovação se não conseguir encontrar dados nas bases públicas.
10: Agora, o que acontece quando a pessoa não faz a prova de vida? Ou seja, vocês buscam ali alguma movimentação que comprove que ela esteve viva, né, nesse período de um ano, estava viva. E o que acontece quando não é encontrado isso? O benefício dela é suspenso imediatamente? Ela é convocada a comparecer? Como é que funciona?
11: Primeiro, a prova de vida, ela é para benefícios de longa duração. Então, benefício por incapacidade, benefício assistencial, aposentadorias e pensões. Então, se o segurado, durante os 10 meses da última prova de vida, não fizer nenhuma ação, por exemplo, um empréstimo consignado com biometria, ou não fizer um CadÚnico, o INSS ainda faz a solicitação. Em 60 dias, ele não comprovando, a gente bloqueia o benefício, suspende temporariamente, mas assim que o segurado faz a prova de vida, esse benefício, ele é reativado automaticamente, sendo pago todos os atrasados. Então, não há perda para o segurado, isso é bom para deixá-los tranquilos.
3: E é sempre bom lembrar dos golpes, né, presidente? Se a pessoa receber algum contato solicitando dados pessoais, identificação facial, biométrica e achar alguma coisa suspeita, como é que ela pode se informar se trata mesmo do INSS?
11: A primeira coisa que precisa ser feito é ligar para 135 de segunda a sábado, de 7 às 22 horas, para ter certeza que foi o INSS, ou entrar no aplicativo Meu INSS, onde tem lá um serviço, prova de vida, que ele pode verificar quando foi feita a última prova de vida e se está devendo essa informação. E nessa pergunta, é importante frisar que o INSS não envia links, que o INSS não pede dados. Então, o segurado que recebeu uma mensagem do WhatsApp, um SMS, um e-mail com links, é bom não clicar e entrar diretamente em contato com o INSS.
10: Sempre é bom a gente reforçar aqui. Central 135, você diz que aí do seu telefone 135, o aplicativo Meu INSS, que também é possível baixar em qualquer plataforma, né, presidente?
11: Isso mesmo, e que tem um serviço específico lá, muito claro, onde o segurado pode ter certeza se a informação do pedido da prova de vida é verdade ou não.
10: Muito bem, nós conversamos com Ana Cristina Silveira, presidente do INSS. Muito obrigada, presidente, pela sua entrevista à Voz do Brasil.
11: Obrigada, e é importante dizer que não criem pânico. Se for possível, votem para fazer sua prova de vida, mas há outros meios também de fazer a comprovação.
10: A conta de luz virá sem cobrança extra em outubro.
3: Isso porque a bandeira tarifária será verde no próximo mês.
12: A conta de luz terá bandeira verde em outubro. Com isso, os consumidores não terão cobrança adicional da bandeira tarifária no próximo mês. A mudança da bandeira amarela para a verde foi confirmada pela Agência Nacional de Energia Elétrica, a ANEEL. Segundo a agência, o aumento das chuvas nas regiões sul e sudeste ajudou a estabilizar o nível dos reservatórios das hidrelétricas. Com condições mais favoráveis para a geração de energia, será possível reduzir o uso de fontes mais caras, como as usinas termoelétricas. O sistema de bandeiras tarifárias indica mês a mês as condições e os custos da geração de energia no país. Na bandeira verde, não há acréscimo na conta de luz. Entenda como funcionam as bandeiras em gov.br/ANEEL. Thaísa Vitória para a Voz do Brasil.
4: Cerca de 2.500 indígenas Yanomami em Roraima recebem até amanhã médicos especialistas do Ministério da Saúde sem precisarem buscar atendimento nos centros urbanos.
3: A expedição do SUS no Polo Base Surucucu realiza procedimentos entre exames e consultas nas áreas de pediatria, clínica médica e saúde da mulher.
4: Os atendimentos priorizam crianças com desnutrição e problemas respiratórios, além de gestantes, idosos com doenças crônicas e casos graves de malária nas mais de 30 comunidades da região.
3: Os serviços são oferecidos no Centro de Referência em Saúde Indígena Chapori Yanomami e nas áreas de difícil acesso.
4: A secretária de Saúde Indígena do Ministério da Saúde, Lucinha Tremembé, destaca a importância da nova expedição.
13: A ida dos especialistas para dentro do território é de suma importância para que mitigamos e chegamos aí a uma redução considerável de tempo de espera e com isso a redução de óbitos por causas evitáveis.
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15: Oi, meu nome é Larissa Ferreira e a minha pergunta é: quantas redações eu devo treinar por mês?
16: Sobre redação, quem vai responder é o professor José Aguilera.
17: Você fazendo uma redação por semana, a cada 15 dias, em que você dialogue com um professor, com uma professora, que você reescreva a partir dos erros, limites, desvios que forem encontrados, está de bom tamanho. Escrever semanalmente é bom. Eu recomendaria, inclusive, para que, se você tem aí alguma limitação, um desafio para a escrita, se permita escrever pelo menos diariamente um parágrafo num caderninho seu. Como foi o seu dia? Escreva um parágrafo somente dizendo: hoje o meu dia foi assim. Neste dia, observei tais coisas. O meu destaque para esse dia, escreva um parágrafo pelo menos por dia para que você exercite a disciplina do parar, pensar, escrever.
16: É isso aí. Se prepare e acompanhe as nossas dicas toda terça-feira aqui na Voz do Brasil e também na radiogov.ebc.com.br.
3: Instituições interessadas em apresentar projetos pela Lei de Incentivo ao Esporte vão ter até o dia 18 de outubro para apresentarem as propostas.
4: Os detalhes vamos ouvir agora na reportagem de Cleide Lopes.
18: A Lei de Incentivo ao Esporte permite que pessoas físicas e empresas destinem parte do imposto de renda devido para financiar projetos esportivos e paradesportivos. São projetos como do Instituto Reação, no Rio de Janeiro, fundado há mais de duas décadas pelo judoca e medalhista olímpico Flávio Canto.
19: Resolvi dar aula de judô sem saber ainda do alcance, da força, e fui percebendo rapidamente que era muito poderoso. O Reação hoje está em 10 polos, está em 5 estados, e a nossa missão é gerar impacto real, né? Todo aluno que está lá tem uma estrutura de transformação robusta, dentro e fora do tatame, né? Em sala de aula e no tatame. E a lei de incentivo, quando aparece, muda muito o patamar do que a gente faz.
18: Os projetos atendem crianças, adolescentes e adultos de todo o país. E aqueles voltados à inclusão social recebem um incentivo maior, como explica o diretor de programas de políticas ao esporte do Ministério do Esporte, Frederico Costa da Silva.
20: Nós temos na própria lei uma possibilidade que aumenta a restituição do imposto de renda, que chega a 2% para a pessoa jurídica, pode chegar a 4% se for em área de vulnerabilidade social. Então isso é uma maneira de incentivar, como a própria lei diz, as entidades a aportarem naquilo.
18: No ano passado foram apresentados mais de 5.600 projetos e está aberto até o dia 18 de outubro o prazo para que organizações sem fins lucrativos e pessoas físicas e jurídicas entidades de natureza esportiva escrevam propostas para garantir recursos da Lei de Incentivo ao Esporte em 2027. As entidades proponentes deverão se cadastrar previamente no Sistema de Leis de Incentivo, plataforma digital do Ministério do Esporte. Reportagem Cleide Lopes.
3: No momento da inscrição, é preciso observar os requisitos e as orientações disponíveis no sistema e apresentar corretamente a documentação exigida.
4: Para mais informações, acesse gov.br/esporte e clique na aba Ações e Programas.
3: Quem vai fazer a reaplicação do Exame Nacional para a Certificação de Competências de Jovens e Adultos, o Enseja, de 2026, já pode consultar o local da prova.
4: O Enseja é gratuito e voltado a jovens e adultos que não concluíram o ensino fundamental ou médio na idade adequada.
3: Para quem busca a certificação do ensino fundamental, o exame será no dia 6 de outubro. Já para o ensino médio, a reaplicação acontece no dia 7.
4: Os locais estão disponíveis no cartão de confirmação de inscrição no sistema Enseja.
3: A partir de amanhã, as vigilâncias sanitárias de todo o país vão ter novas funcionalidades no Sistema Nacional de Controle de Receituários.
4: Entre as mudanças está a atribuição de numerações destinadas às notificações de receita eletrônica.
3: Outra novidade será a possibilidade de atribuir no Sistema Nacional de Controle de Receituários numerações destinadas à emissão de notificações de receitas eletrônicas.
4: Mas os usuários devem estar vinculados à instituição no cadastro da Anvisa.
3: Mais informações você encontra em gov.br/anvisa.
4: E essas foram as notícias do governo federal.
3: Uma realização da Secretaria de Comunicação Social da Presidência da República.
4: Com produção da empresa Brasil de Comunicação.
3: Fique agora com as notícias do Poder Judiciário e do Congresso Nacional. Boa noite.
4: Boa noite, até amanhã.

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2: Conselho Nacional de Justiça apresenta medidas para ampliar a segurança e a transparência dos precatórios.
3: Grupo de trabalho sobre modernização do sistema de justiça avança para análise de propostas.
2: Justiça do Trabalho condena a empresa de agrotóxicos por assédio eleitoral.
3: Boa noite, eu sou Marcela Luiz.
2: E eu sou Walter Lima.
3: Ao completar um ano como presidente do Supremo Tribunal Federal e do Conselho Nacional de Justiça nesta terça-feira, o ministro Edson Fachin apresentou diversas providências que têm sido adotadas para a construção da política nacional para o tratamento adequado dos precatórios.
2: As medidas foram apresentadas durante a sessão do CNJ. Amicela Alves.
4: O objetivo de todas as medidas anunciadas é dar mais segurança, transparência e rastreabilidade aos créditos judiciais. Entre os feitos, Fachin destacou o lançamento da calculadora do cidadão de precatórios.
5: E uma calculadora de precatórios, que permitirá a qualquer pessoa conhecer o valor atualizado de seu crédito. Em novembro será a vez do Painel Nacional de Dados, reunindo pela primeira vez informações sobre os precatórios de todo o Brasil.
4: O trabalho inclui diálogo com o Banco Central do Brasil, a Comissão de Valores Mobiliários e a Advocacia Geral da União.
3: O Grupo de Trabalho sobre Modernização do Sistema de Justiça realizou reunião no Supremo Tribunal Federal para consolidação das propostas recebidas.
2: O presidente do Supremo, ministro Edson Fachin, criou a comissão para formular propostas estruturais de curto, médio e longo prazo. Marcelo Della Libera.
6: O processo de participação social recebeu contribuições de 87 instituições, com centenas de propostas, como destaca o presidente do grupo de trabalho, Fernando Facuri Scaffi.
7: São centenas de propostas, porque vários grupos desdobraram aquilo em todos os itens aqui colocados, todos.
6: Entre as propostas apresentadas está o tema da inteligência artificial, como destaca o relator do grupo de trabalho, Neide Barros Belo Filho.
8: A outra gama de propostas foi a que gerou talvez mais discussão da última vez, talvez seja mais novidadeira delas, giram em torno de inteligência artificial e as plataformas eletrônicas também.
6: Os seis subgrupos terão até 13 de outubro para organizar os trabalhos, discutir e votar as propostas sob sua responsabilidade.
3: Uma empresa de agrotóxicos foi condenada ao pagamento de indenização de R$100 mil por danos morais coletivos.
2: A condenação é referente a práticas configuradas como assédio eleitoral durante as eleições presidenciais de 2022. A decisão é da Justiça do Trabalho em Minas Gerais. Breno Perrucci.
9: De acordo com a ação ajuizada pelo Ministério Público do Trabalho, a empresa coagiu empregados a votarem em um candidato específico, sob ameaça de perda de emprego e com promessas de vantagens, como o 14º salário. Além da indenização, a decisão obriga a empresa a evitar qualquer prática irregular, sob pena de multa.
3: O STJ marcou datas para julgamento em sessões virtuais dos primeiros casos que serão submetidos ao chamado filtro da relevância da questão federal.
2: Os julgamentos deverão ocorrer de 30 de setembro a partir das 11:30 da manhã até 7 de outubro. Fátima Uchoa.
10: O ministro Sérgio Cuquina, presidente da Comissão Gestora de Precedentes, Jurisprudência e Ações Coletivas, incluiu as demandas na pauta das três sessões especializadas do STJ. As partes e os procuradores poderão acompanhar as votações em tempo real. Em regra, a relevância da questão federal será analisada em sessão virtual e, se ela for reconhecida, os pedidos principais dos casos serão julgados depois em sessão presencial. Vale destacar que, embora todo o processo seja importante e mereça a atenção da Justiça, o papel do STJ é definir entendimentos que ultrapassem os interesses individuais das partes, como prevê o filtro da relevância.
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3: Uma boa noite.
2: E até amanhã.
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11: Roberto Pinheiro. E estes são os destaques de hoje do Jornal do Senado, que começa agora. Proposta cria o LGBTicídio e prevê pena de até 40 anos de prisão. Acesso de idosos a tecnologias para melhorar saúde mental aguarda votação na CDH. Consultor legislativo analisa causas de abstenção maior na votação para senador. Boa noite. Uma proposta recém-apresentada no Senado tipifica homicídios motivados por discriminação contra pessoas LGBTQIAPN+. O texto torna LGBTicídio crime hediondo e agrava penas para outras formas de violência. Repórter Pedro Pincer.
12: Um novo projeto no Senado cria o crime autônomo de LGBTicídio. A proposta define o delito como homicídio motivado por discriminação relacionada à orientação sexual, à identidade ou expressão de gênero, ou às características sexuais da vítima, reais ou presumidas, e prevê pena de reclusão de 20 a 40 anos. O projeto também propõe incluir o LGBTicídio no rol de crimes hediondos e alterar o Código Penal, a Lei das Contravenções Penais e a Lei Antirracismo. O senador Paulo Paim, do PT do Rio Grande do Sul, destacou os dados da violência contra essa população no Brasil.
13: Essa escalada de violência, agressão, morte, assassinatos, representa uma violação sistemática dos direitos fundamentais. A vida tem que estar sempre em primeiro lugar. A vida, a dignidade, a liberdade, a segurança. Garantir que o Estado deve assegurar a todos. E a evidência é que não estamos diante de ocorrências isoladas.
12: Dados do 20º Anuário Brasileiro de Segurança Pública referentes a 2025 registram 3.481 ocorrências de racismo por homofobia ou transfobia, alta de 35,6% em relação ao ano anterior.
11: A Comissão de Direitos Humanos pode votar projeto que garante o acesso a tecnologias para preservar a saúde mental e intelectual da pessoa idosa. Repórter Patrícia Oliveira.
14: A proposta leva em conta o acelerado envelhecimento da população e o aumento da doença de Alzheimer e de transtornos como a depressão. Além de auxiliar a saúde mental, o projeto também prevê a capacitação no uso dessas tecnologias para a estimulação intelectual por meio de aplicativos e ferramentas digitais que exercitam funções mentais. Com a inclusão digital, os idosos vão poder ainda ampliar o acesso aos serviços de saúde por teleatendimento e monitoramento remoto, além de reduzir o isolamento social, como destacou a senadora doutora Eudócia do PSDB de Alagoas.
15: Ao estimular autonomia, participação social e aprendizado contínuo, elementos essenciais para o envelhecimento ativo e saudável.
14: De acordo com o IBGE, o Brasil tem cerca de 9.700.000 pessoas com 70 anos ou mais.
11: A Comissão de Assuntos Econômicos pode votar uma proposta que destina a renda de um concurso de loteria por ano ao Fundo Nacional para Calamidades Públicas. O texto também determina que os recursos reforcem a preparação de estados e municípios para enfrentar desastres naturais e eventos climáticos extremos. Repórter Marcela Cunha.
16: O projeto do senador Fernando Dueire, do PSD de Pernambuco, prevê que a renda líquida de um concurso anual de loterias seja destinada ao Fundo Nacional para Calamidades Públicas, Proteção e Defesa Civil, o FUNCAP. O valor corresponde ao que restar da arrecadação depois do pagamento dos prêmios, do imposto de renda sobre as premiações e dos custos de manutenção da loteria. Dueire afirma que o reforço no fundo pode ajudar estados e municípios a se prepararem para eventos extremos.
17: Os recursos permitirão que estados e municípios se preparem melhor para os desastres naturais, investindo em infraestrutura resiliente e em sistemas de alerta.
16: Na Comissão de Assuntos Econômicos, o relator, senador Hamilton Mourão, do Republicanos do Rio Grande do Sul, recomenda a aprovação do projeto com as mudanças feitas pela Comissão de Infraestrutura, entre elas a que garante que a nova destinação não reduz os valores dos fundos que já recebem recursos dessas loterias.
11: Está na Comissão de Educação uma proposta que inclui nos projetos pedagógicos das escolas o atendimento adaptado para alunos com deficiência ou com necessidades específicas. De acordo com o texto, as escolas também deverão prever a institucionalização do atendimento educacional especializado, que é o conjunto de estratégias para eliminar barreiras que dificultam a aprendizagem. O objetivo da iniciativa é permitir que o ensino seja adaptado às características e necessidades dos estudantes, favorecendo a participação e o aprendizado em igualdade de condições. A medida já recebeu aval da Comissão de Direitos Humanos, onde teve parecer favorável do senador Flávio Arnes, do PSB do Paraná. Na ocasião, o relatório foi lido pela senadora Damaris Alves, do Republicanos do Distrito Federal. Ela destacou que os projetos pedagógicos das instituições de ensino devem incluir as flexibilizações necessárias, levando em consideração as particularidades dos estudantes.
18: Que o projeto pedagógico da escola deverá contemplar a flexibilização dos currículos, das metodologias, dos recursos educativos e dos processos avaliativos diferenciados.
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11: A taxa de votos brancos, nulos e abstenções nas eleições para o Senado costuma ser significativamente maior do que na disputa pela Câmara dos Deputados. Nas eleições de 2022, por exemplo, a soma de brancos e nulos para o Senado atingiu 18,7%, quase o dobro da registrada para os deputados federais. As informações com o repórter Douglas Castilho.
22: Enquanto a Câmara é eleita pelo sistema proporcional, com muitos candidatos em disputa e números de registro parecidos, o Senado adota o sistema majoritário, com menos candidatos, números muito diferentes e, por isso, uma digitação errada pode levar ao voto nulo mais facilmente. O consultor legislativo do Senado, João Trindade, ainda chamou a atenção para outro ponto: a falta de compreensão sobre a forma específica de renovação do Senado.
23: A gente tem um problema até de educação política mesmo do cidadão. Muita gente nem entende essa alternância de que numa eleição a gente elege um senador, na eleição seguinte elege dois senadores. Tem muita gente que descobre que tem um segundo voto para o Senado lá na hora.
22: A melhor dica é levar a cola com os números dos candidatos anotados e na ordem em que aparecerão na urna: deputado federal, deputado estadual ou distrital, senador 1, senador 2, governador e presidente.
11: Hoje, 29 de setembro, é o Dia Mundial do Coração. A data incentiva a prevenção de doenças cardiovasculares. O Senado tem projetos de lei que tentam reduzir o índice dessas doenças. A reportagem é de Márcio Maturana.
24: Uma em cada três pessoas morre de doença cardíaca. Por isso, 29 de setembro é o Dia Mundial do Coração. O Senado analisa projetos de lei que podem contribuir para diminuir essas estatísticas. Na Comissão de Assuntos Sociais, está em discussão uma proposta que cria a Política Nacional de Prevenção e Controle das Doenças Cardiovasculares, no SUS. O texto é relatado pelo senador Dr. Irã, do PP de Roraima, que defende rapidez na aprovação.
25: É do interesse da sociedade, é do interesse do povo brasileiro, principalmente o povo que utiliza o nosso Sistema Único de Saúde, que é o nosso maior patrimônio em termos de saúde no país e o maior do mundo.
24: A comissão analisa também outro projeto que busca a proteção de grupos vulneráveis, como idosos, e pode reduzir o risco de eventos cardiovasculares agudos associados a infecções.
11: Com trabalhos técnicos de Eliseu Caires, o Jornal do Senado fica por aqui. Acompanhe agora as notícias da Câmara dos Deputados. Boa noite e até amanhã.
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0: Câmara inclui abandono afetivo como regra para definir pensão alimentícia.
4: Frente da Saúde Mental lança guia para a regulamentação do ECA digital.
0: Relatório identifica 500 bilhões de reais em prejuízo anual com a pirataria.
4: Boa noite. Relatório apresentado na Câmara apontou o prejuízo de 500 bilhões de reais por ano com a pirataria. O texto também sugere a criação de uma agência antimáfia, como informa o repórter José Carlos Oliveira.
5: A Comissão Externa sobre Atos de Pirataria e Agenda Brasil Legal aprovou o relatório parcial do deputado Júlio Lopes, do PP do Rio de Janeiro. O texto consolida denúncias apuradas nas audiências públicas e sugere propostas legislativas de combate mais efetivo à pirataria, contrabando, descaminho, sonegação fiscal e contrafação, ou seja, imitação ou cópia não autorizada. Segundo o relator, essas práticas provocam prejuízo anual de cerca de 500 bilhões de reais, considerando as perdas dos setores econômicos e a evasão tributária.
6: O que se consolidou no país nos últimos anos é uma economia subterrânea bilionária, altamente sofisticada, intrinsecamente articulada, com engrenagens do crime organizado transnacional, das facções armadas e das milícias territoriais.
5: O deputado identificou um processo de canibalização do mercado formal no Brasil por meio do controle territorial exercido por criminosos sobre a distribuição compulsória de botijões de gás e de serviços clandestinos de telecomunicações, a adulteração e o furto de combustíveis, o contrabando de cigarros e defensivos agrícolas, o desvio de energia elétrica, a invasão de plataformas de comércio eletrônico por produtos copiados e medicamentos falsificados. Para reverter esse quadro, Júlio Lopes defendeu transformação estrutural na capacidade de fiscalização do Estado, com investimento maciço em inteligência artificial, rastreabilidade de produtos, modernização do marco aduaneiro e urgente responsabilização dos intermediários digitais e marketplaces. O relatório é acompanhado de 3 proposições legislativas da Comissão Externa. Uma delas altera a Constituição para criar a Autoridade Nacional de Enfrentamento às Organizações Criminosas. Lopes a chamou de agência antimáfia.
6: Essa ação da ação antimáfia visa identificar exatamente aqueles que estruturam dentro do setor organizado o fornecimento e a sobrevivência de verdadeiras máfias em setores importantes como o do gás no Brasil.
5: Um projeto de lei cria o SINEOC, Sistema Nacional de Enfrentamento às Organizações Criminosas, com foco na articulação de vários órgãos públicos. O deputado garantiu que o sistema proposto não se choca com os já existentes, como o Sistema Único de Segurança Pública e a Estratégia Nacional de Combate à Corrupção e à Lavagem de Dinheiro.
6: O SINEOC não pretende substituir a mecanismos já consolidados. Seu propósito é diverso, é qualificar a articulação estratégica voltada especificamente à asfixia patrimonial, financeira e logística das organizações criminosas, à investigação de sua infiltração em mercados regulados, à cooperação internacional em caso de projeção transnacional.
5: O terceiro projeto da comissão reforça o combate à pirataria no comércio eletrônico e a pena em caso de violação de direitos de propriedade intelectual.
6: Queremos que haja imediato perdimento das mercadorias a fim de dar celeridade a esse procedimento.
5: Júlio Lopes explicou ter optado pelo relatório parcial porque outras sugestões vão depender da configuração do governo eleito em outubro. Após a aprovação do relatório, foi lançado o Movimento Brasil Legal, também com foco no combate à pirataria. A comissão ainda aprovou requerimento para futuro debate sobre os impactos da publicidade de apostas online e de jogos de azar veiculada por plataformas de redes sociais e big techs. Da Rádio Câmara de Brasília, José Carlos Oliveira.
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19: Transportes.
8: Covatti Filho, do PP do Rio Grande do Sul, defende a proposta de emenda à Constituição que limita o valor do IPVA a 1% do preço de mercado do veículo. O texto também muda a base da forma de cálculo do imposto, que passa a considerar o peso de fábrica do automóvel.
4: A PEC, apoiada por Covatti Filho, ainda prevê a possibilidade de os estados concederem descontos no IPVA para veículos menos poluentes. A mudança busca tornar a cobrança mais previsível, com base nas características físicas dos automóveis, em vez de considerar apenas o valor de mercado.
8: Projeto de Guilherme Uchoa, do PSD de Pernambuco, exige que veículos oficiais da administração pública passem por regularização antes de serem leiloados. A medida estabelece a checagem obrigatória do Renavam e da base de índice nacional antes da transferência.
4: De acordo com Guilherme Uchoa, os órgãos públicos devem responder por problemas ocultos que impeçam o licenciamento pelo comprador. Para o deputado, a exigência protege o cidadão contra fraudes e impede o leilão de veículos oficiais com irregularidades graves.
19: Agricultura.
8: Luciano Amaral, do PSD de Alagoas, apoia projeto que incentiva a plantação de hortas urbanas e a compra pública de alimentos produzidos perto dos locais de consumo. Relator na Comissão de Agricultura, ele aponta que a produção pode reduzir os custos de abastecimento.
4: Luciano Amaral afirma que a medida também pode ampliar a oferta de alimentos frescos, gerando renda em regiões que ainda dependem do transporte por longas distâncias. O parecer do congressista sugere a retirada do prazo de 180 dias para a regulamentação da futura lei.
8: Ricardo Salles, do Novo de São Paulo, defende projeto que proíbe os conselhos profissionais de cobrarem anuidades de empresas cuja atividade principal não seja privativa de profissão regulamentada. Segundo o deputado, a medida beneficia agroindústrias, produtores rurais e construtoras que contratam técnicos habilitados.
4: A proposta também anula autuações, multas e processos administrativos em andamento que estejam em desacordo com as novas regras. Ricardo Salles argumenta que a cobrança atual gera custos duplicados e indevidos para o setor produtivo.
19: Educação.
8: Emanuel Pinheiro Neto, do PSD de Mato Grosso, apresentou projeto que inclui estudantes com dislexia entre os beneficiários da educação especial. A proposta altera a lei de diretrizes e bases da educação para assegurar o reconhecimento desses alunos em programas de ensino especializado.
4: Emanuel Pinheiro Neto explica que, embora a legislação já preveja acompanhamento, alunos com dislexia ainda não são reconhecidos como público da educação especial. Ele argumenta que a matéria busca corrigir essa diferença para que as escolas recebam recursos específicos.
8: Tetinha, do PL do Maranhão, é autora de projeto que reconhece o festejo de São Raimundo Nonato dos Mulundus, em Vargem Grande, como manifestação da cultura nacional. Realizada todos os anos em agosto, a celebração reúne romeiros em missas, novenas e procissões.
4: Tetinha argumenta que a festa preserva tradições transmitidas entre gerações, fortalecendo a identidade cultural do Maranhão. A deputada ressalta que a celebração também movimenta o turismo religioso e o comércio local.
19: Saúde.
8: A Frente Parlamentar para a Promoção da Saúde Mental lançou um guia para a regulamentação do ECA digital. A repórter Silvia Munhato traz mais detalhes sobre a iniciativa.
1: O Instituto de Estudos para Políticas de Saúde, o IEPS, o juntou Iniciativa Brasileira de Saúde Mental de Crianças e Adolescentes e a Frente Parlamentar Mista para a Promoção da Saúde Mental lançaram o guia A Gente Usa, A Gente Decide. O guia pretende apoiar a implementação do ECA digital a partir da experiência do usuário jovem. Foram ouvidos jovens de várias regiões do país que construíram 14 recomendações para a regulamentação da lei, como explicou o presidente da Frente Parlamentar, deputado Pedro Campos, do PSB de Pernambuco.
2: Por isso, o guia A Gente Usa, A Gente Decide é fundamental para que nós possamos falar com os tomadores de decisão, com aqueles que estão escrevendo os decretos, implementando a legislação na prática e colocar a perspectiva das juventudes nesse processo. E que a gente possa sempre garantir que o espaço digital seja um espaço de garantia de saúde mental, de promoção da saúde mental dos jovens e não um espaço de adoecimento dessas populações.
1: Entre as recomendações do guia estão a segurança por idade e supervisão parental, o controle efetivo de tempo de uso, o uso de algoritmos orientados ao bem-estar e a proteção contra padrões irreais de aparência. O guia A Gente Usa, A Gente Decide pode ser encontrado na página ieps.org.br. Da Rádio Câmara de Brasília, Silvia Minhato.
4: Carlos Sampaio, do PSD de São Paulo, quer instituir o marco legal da reprodução humana assistida. O projeto regulamenta procedimentos como a fertilização in vitro e a cessão temporária do útero, fixando a idade limite de 50 anos para gestantes e proibindo a comercialização de embriões.
8: Carlos Sampaio acredita que a falta de uma legislação específica sobre a medicina reprodutiva gera insegurança jurídica e sobrecarrega os tribunais. Ele acrescenta ainda que o texto autoriza a reprodução pós-morte mediante autorização expressa do falecido.
4: Alice Portugal, do PCdoB da Bahia, é autora de projeto que criminaliza a divulgação de notícias falsas sobre vacinas. Segundo a deputada, a medida busca combater a desinformação e proteger a população de doenças preveníveis por imunização.
3: Com tanta fake news sobre vacina, era necessário fazer um alerta à sociedade brasileira que não vacinar pode trazer de volta males que haviam sido exterminados do Brasil. Agora, por exemplo, estamos tendo vários casos de sarampo em São Paulo. E o sarampo havia sumido do nosso mapa de infecções, das chamadas doenças tropicais. Também poliomielite. Então não é possível você achar que vai ter novamente uma geração de pessoas sequeladas com deficiência por conta de um vírus terrível que pode matar e que com uma simples gota sublingual você consegue impedir que o ser humano desenvolva deficiências físicas.
8: O texto de Alice Portugal prevê detenção de 1 mês a 1 ano e multa para quem divulgar notícias falsas sobre vacinas previstas nos programas públicos de imunização. A proposta está em análise na Comissão de Constituição e Justiça da Câmara.
19: Segurança Pública.
4: Célio Studart, do PSD do Ceará, apresentou o projeto que proíbe a publicidade e a promoção de plataformas de conteúdo sexual e de acompanhantes em locais públicos. A restrição abrange vias públicas, transporte coletivo, praças, parques e eventos culturais e esportivos.
8: A proposta também proíbe que clubes, ligas e entidades esportivas tenham contratos de patrocínio com esse tipo de site. Na avaliação do deputado, a medida protege crianças e adolescentes da exposição precoce a conteúdos adultos em ambiente público.
4: Simone Marqueto, do PP de São Paulo, apresentou o projeto que obriga emissoras de televisão a divulgar gratuitamente informações sobre pessoas desaparecidas. Pela proposta, familiares ou representantes legais poderão solicitar a veiculação, que deverá começar em até 48 horas após a entrega do boletim de ocorrência.
8: Simone Marqueto considera que a televisão pode ampliar o alcance das buscas. O projeto também prevê a divulgação da foto do local do desaparecimento e de canais oficiais para contato em horários de ampla audiência.
4: Projeto de Antônia Lúcia, do MDB do Acre, autoriza o uso de mecanismos de choque elétrico não letal em tornozeleiras eletrônicas usadas por agressores enquadrados na Lei Maria da Penha. A deputada explica que o dispositivo seria acionado caso o agressor descumprisse a medida protetiva.
8: Pela proposta, o choque seria aplicado de forma gradual, podendo chegar à incapacitação física temporária em caso de insistência. Para Antônia Lúcia, a medida reduz a vulnerabilidade da vítima e pode evitar feminicídios.
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19: Justiça.
4: Aprovou uma proposta que coloca o abandono afetivo como regra para definir pensão alimentícia. A repórter Kate Nayane tem os detalhes.
10: A Câmara dos Deputados aprovou o projeto de lei que estabelece o abandono afetivo entre os critérios para definir o valor da pensão alimentícia de filhos com até 18 anos. A proposta altera o Código Civil para definir que o valor da pensão deve considerar a sobrecarga física e mental de quem tem a guarda da criança ou adolescente, caso seja comprovado o abandono afetivo por parte do pai ou da mãe. A relatora do projeto, deputada Laura Carneiro, do PSD do Rio de Janeiro, explica os diversos danos causados pelo abandono. No adulto responsável pela guarda do menor, pode gerar sobrecarga física e mental, capaz de afetar, inclusive, a capacidade de prover as necessidades da criança ou do adolescente. Já nos filhos, o abandono afetivo pode causar problemas de autoestima, ansiedade, depressão e dificuldades para estabelecer relacionamentos saudáveis. O texto aprovado mantém os critérios já existentes entre a necessidade de quem recebe e a possibilidade de quem paga. Ou seja, tanto as necessidades do filho quanto as possibilidades financeiras do genitor que paga a pensão devem ser consideradas. A proposta que estabelece o abandono afetivo entre os critérios para definir o valor da pensão alimentícia segue para análise no Senado. Da Rádio Câmara de Brasília, Kate Nayane.
8: Lúcio Moschini, do PL de Rondônia, propõe a reunião obrigatória de processos que discutam usucapião, posse ou propriedade referentes a um mesmo imóvel. A proposta determina que esses feitos sejam julgados conjuntamente, exceto para ações que já tenham sentença.
4: Lúcio Moschini frisa que a medida evita decisões judiciais conflitantes e garante segurança jurídica em disputas imobiliárias. Nos casos em que a junção não for possível por questões de competência, o texto estabelece que as ações correlatas fiquem suspensas até o julgamento da questão principal.
8: Luciano Amaral, do PSD de Alagoas, pede esclarecimentos ao Ministério da Justiça sobre interlocuções entre a empresa de investimento esportivo SME e membros do Conselho Administrativo de Defesa Econômica. Ele quer investigar se houve tentativa de reverter uma punição antitruste.
4: Luciano Amaral afirma que o presidente da empresa enviou e-mails a clubes de futebol sugerindo proximidade com o CAD. O parlamentar ressalta que a apuração é indispensável para preservar a transparência e resguardar a imagem de imparcialidade do órgão regulador.
8: Daniel Agrobon, do PSD de Goiás, é autor de projeto que permite aos cidadãos bloquear preventivamente seu CPF contra a contratação de empréstimos ou abertura de contas. A proposta garante ao consumidor o direito de ativar e desativar o bloqueio, seja por modalidade, limite de valor ou período determinado.
4: Daniel Agrobon argumenta que a medida dá mais autonomia ao cidadão para se proteger das fraudes digitais. Ele acrescenta que caso os bancos descumpram a restrição imposta pelo titular do CPF e efetuem uma operação indevida, devem devolver em dobro o valor do prejuízo causado.

0: questões orçamentárias do governo que vinham com recursos, por exemplo, para uma criança mudar de sexo aos 8 anos de idade e garantido isso pelo recurso do SUS.
1: Eli Borges cita ainda a ampliação da imunidade tributária para igrejas e a atuação da frente contra propostas relacionadas ao aborto e a mudanças nas regras sobre a autoridade dos pais na educação dos filhos. Ele acredita que essas ações fortaleceram os valores defendidos pela bancada evangélica.
2: Termina agora o jornal Câmara dos Deputados, produzido pela Rádio Câmara, com trabalhos técnicos de Wellington Teles e apresentação de Luciana Vieira e Val Monteiro. Boa noite.
1: A Voz do Brasil volta amanhã. Uma boa noite para você.
3: Você ouviu a Voz do Brasil. Boa noite.

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1: 11:01.
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1: 11:23.
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1: 11:42.
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0: obrigado pelo carinho.
1: Valeu.
0: Nós vamos receber agora, Paraná, os nossos primeiros convidados. O carinho de vocês para os nossos amigos, nossos irmãos César e Paulinho.
2: Todo mundo comigo.

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2: E eu quero convidá-los pra gente cantar, pra gente ter isso aí registrado, pra gente perpetuar essa música. Pode ser?
3: E você vai cantar junto.
2: Com certeza.
3: Então tá bom.
2: É nós.
3: Então tá. Eu quero ver o dueto seu e do Creone também.
2: É último adeus pra nós.
3: Nossa.
2: Espero que não seja de verdade.
3: Não,
2: Senhora!
3: Não,
2: último adeus!

0: Oscar.
1: Fred Fabrício, Cleiton Romário, é tapa no volante agora.
2: Agora a playlist é só os bravos.

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0: Obrigado!
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1: Eu acho que você tem que mandar aquela mensagem. Mas manda o que tá no seu coração.
2: Porque se fosse eu falaria mais ou menos assim.
3: Ei, boa noite. Antes de te bloquear, eu só vim te dizer que a partir de hoje pode tocar o terror, fazer o que quiser fazer. A boca é sua, curte sua farra. Sinto mais nada.
1: Não, apaga.

0: Apaga.
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0: de casa, quanta alegria se sente quando alguém nos recebe. 5:01 em São Joaquim. Bom dia.
1: De casa.
0: Alô, São Joaquim, cidade interior. Alô, Santa Catarina, Paraná, Rio Grande do Sul. Alô, heróis da madrugada. Bom dia, onde quer que você esteja, onde quer que esteja chegando a nossa comunicação. A partir de agora, mais uma edição do programa Batendo Estrivo, edição desta manhã de quarta-feira. Estamos vivendo o dia 30 de setembro de 2026. A partir de agora, o melhor da música tradicionalista, regionalista, nativista, música gaúcha, imperando nas ondas da 104.1 Nevasca FM. Os informativos jornalísticos, a previsão do tempo, o recado dos nossos valiosíssimos anunciantes e, é claro, a sua valiosíssima participação.

Tempo, temperatura. Bom, estamos aí com 12 graus de temperatura, umidade relativa do ar em 95%. Vento soprando a 6 quilômetros horários. Dia da secretária, hoje é dia da navegação, dia mundial do tradutor, dia nacional do jornaleiro. Bom, nós estamos aí chegando então com mais uma edição do Batendo Estrivo, trazendo o melhor para você, onde quer que você esteja, aonde quer que esteja chegando a nossa comunicação. Sou Agnaldo Pinto, estarei com você até às 8 horas da manhã. Obrigado, senhor, por mais esse dia, por mais esta oportunidade de ao menos tentar ser melhor. Obrigado pelas bênçãos de ontem, de hoje e as que virão. 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
1: Este é o Giro de Notícias, eu sou o Alan Barbosa e você acompanha os destaques do momento. O presidente do Supremo Tribunal Federal, ministro Edson Fachin, decidiu adiar a discussão sobre a polêmica envolvendo o candidato à presidência da República, Flávio Bolsonaro, e postagens sobre Nossa Senhora Aparecida. O ministro André Mendonça havia pedido a remoção de publicações que associavam Flávio à retirada da santa do posto de padroeira do Brasil. Em seguida, o ministro Flávio Dino derrubou a decisão de Mendonça e nesta terça-feira, Luiz Fux suspendeu a resolução de Dino. Análise pelo plenário da corte, portanto, ainda não tem data para a deliberação. O número de transações no Pix tiveram uma queda de 10% depois da proibição das bets pelo governo federal na última sexta-feira, dia 25. Já os valores financeiros movimentados entre o sábado e a última segunda-feira registraram uma redução de mais de 15%. Mas, de acordo com o Banco Central, não é possível cravar que essas quedas têm necessariamente relação com o fim das bets. Outros fatores podem ter influenciado. O Brasil atingiu a cota de exportação de carne bovina para a China, de acordo com informações do Ministério da Agricultura e Pecuária. Foram 1 milhão e 106 mil toneladas. Todas as exportações de carne a partir de agora pagam sobretaxa de 55%. Nas exportações dentro do limite anual, a taxa é de 12%. A medida é uma salvaguarda do governo chinês, que impôs limites para cada fornecedor do produto. O Conselho Brasileiro de Oftalmologia recomendou em nota que pessoas que sentirem perda de visão por uso de canetas emagrecedoras procurem o médico que prescreveu o medicamento ou um oftalmologista. A Anvisa recebeu 13 notificações de pessoas com perda da visão após utilizarem algumas marcas de canetas. Pesquisas ainda estão em andamento para comprovar a relação. A taxa de desemprego do Brasil no trimestre encerrado no último mês de agosto foi a menor para o período desde 2012, quando a série histórica começou a ser medida. O índice de 5,3% registra redução sobre o trimestre anterior, encerrado em maio, de 5,6%. Os dados foram divulgados pelo Instituto Brasileiro de Geografia e Estatística, IBGE, nesta terça-feira. 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

9, ouvimos com os mirins Sentimento. É, falando de sentimento, sentimento de susto, ocorreu ali nas, ali no, no bairro Santa Cruz, nessa madrugada, né? Um deslizamento, pedras atingiu a área, na subida, ali para o bairro Santa Cruz, e um deslizamento de, eu diria, de grandes proporções, né? Assustou os moradores entre a noite de terça e a madrugada dessa quarta-feira, mais precisamente na rua Inácio Palma, região da Santa Cruz, aí no centro. E enormes blocos aí de pedra, terra, vegetação, se desprenderam da encosta e dessa forma bloquearam completamente a via. Portanto, apesar aí da dimensão do desmoronamento, ninguém ficou ferido, nenhuma residência foi atingida, né? As pedras eram diretamente ali no asfalto, na subida. Portanto, as forças de segurança comunicadas, é assim que a Defesa Civil para a avaliação da área. Então, portanto, né, tomar cuidado ao passar por ali, a área está bloqueada, então já de carro não sobe. A pé, tomar muito cuidado também, porque a qualquer momento pode haver, né, um novo desmoronamento, cair mais alguma pedra, enfim. Dado esse informativo, né, esse informativo extra aqui no Batendo Estrivo.

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0: 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Informativo jornalístico. Governo pede bloqueio de 5,2 mil sites e bets ilegais. Matéria com o repórter Yuri Hudson.
1: O governo federal pediu o bloqueio de mais de 5.200 sites de apostas desde a entrada em vigor da medida provisória que proibiu as bets em todo o país. A ofensiva também alcança aplicativos, redes sociais, publicidade e a movimentação financeira das empresas. A Anatel já determinou a derrubada de mais de 2.300 domínios. O secretário nacional de Segurança Pública, Chico Lucas, destacou a dimensão da operação para retirar do ar os sites de apostas ilegais.
2: Já foram encaminhadas para a Anatel o bloqueio de 5.209 sites, desde domingo também derrubando mais de 390 páginas de Facebook e Instagram que estavam fazendo publicidade de bets ilegais e grupos de Telegram com mais de 1 milhão de membros, onde havia compartilhamento de links de informações sobre sites de apostas ilegais. Então,
1: o governo também notificou 186 aplicativos para serem retirados das lojas da Apple e Google. Plataformas digitais também foram acionadas para remover publicidade irregular. A fiscalização também chegou ao sistema financeiro. 73 empresas suspeitas de receber dinheiro de bets ilegais foram identificadas e o Banco Central foi acionado para rastrear a cadeia de pagamento. O ministro da Justiça e Segurança Pública, Wellington César Lima e Silva, afirmou que a fiscalização será permanente.
3: Como anunciamos na sexta-feira passada, é um processo permanente e contínuo de fiscalização para dar conta exatamente da responsabilidade envolvida pelo Estado brasileiro no combate a essa prática que se tornou ilícita, e nós alcançaremos todos os elos dessa cadeia progressiva e continuamente.
1: Segundo o governo, desde 2023, operações da Polícia Federal contra apostas ilegais já resultaram em pedidos de bloqueio de mais de 4 bilhões de reais em bens e valores. Agência Rádio Web de Brasília, Yuri Hudson.
0: Mais notícias, mais informativos no próximo bloco. 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

0: Amanda Vasquez, 5h40. Ouvimos com Amaro Pérez e Bando Gaúcho, Jeitão do Gaudério. Muito bom dia, onde quer que você esteja, onde quer que esteja chegando a nossa comunicação. Muito bem, olha só, tá chegando aqui, nossas participações, amigo Paulo Lima, lá em Floripa, nos acompanhando todos os dias. Ô Paulo, bom dia, tudo bem, tudo certo? Dona Francisca, lá no Maranhão, lá no interior de Santa Luzia, Paruá, no Maranhão, curtindo, né? Bom dia, Jorge, bom dia, Dona Francisca, tudo bem, tudo certo? Ouvir a música castelhana, tá bom, porque nós vamos ouvir, oferece aí para mim, para o pessoal ainda que está ouvindo a Rádio Nevasca. Que bom. Obrigado aí pela companhia, pela sintonia, também um amigo Valdeci. Ô Valdeci, bom dia, tudo certo? Obrigado pela companhia, pela carona de todos os dias. Já vamos aproveitar que vou atender aqui o Pipia, bom dia Pipia, chegou cedo Pipia.
1: Bom dia meu amigo Aguinaldo Pinto, Pipia, direto de Bom Jardim da Serra. Aguinaldo, toca aí pra nós o nome, Mocinha Aventureira. Sendo pra todo o pessoal de Bom Jardim, todo São Joaquim, especialmente pra você, especialmente pra todo o pessoal que vai escutando o Nevasca, e especialmente pra todo o pessoal que já tá lidando com os pomares.
0: Cedo.
1: Deus abençoe todos vocês aqui, todos nós também. Direto Bom Jardim da Serra, Pia falando, câmbio e desligo.
0: Valeu, Pipia. Pessoal, seja o seu dia também, meu irmão. Tá certo? E aqui um pouquinho, né? Na sequência, a gente vai organizando as músicas aí, tá certo? Hora certa, 5h42. Bom dia.
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São Joaquim, 5:55. Você está na melhor do seu rádio, 104.1 Nevasca FM, aqui programa Batendo Estrivo. Bom dia.

0: 5h59, ouvimos com Oswaldir e Carlos Magrão, Mocinho Aventureiro.
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0: Tempo, temperatura, vamos conferindo agora direto aí do Clima Terra, mas porém, atualizando aqui, nós estamos aí com 12 graus de temperatura. A umidade relativa do ar em 96%, vento soprando a 5 quilômetros horários. Ronaldo Coutinho do Prado. Tempo para São Joaquim, para a nossa região, confira nessas próximas horas. Bom dia.
2: Bom dia. O tempo segue no geral com condições aí favoráveis à ocorrência de chuva ou trovada no decorrer de hoje. Agora de manhã talvez ainda passe sem. Ou do meio, final da manhã, o início da tarde para frente. Então, se tiver que fazer alguma coisa, o melhor é de manhã com algum risco. A tendência de chuva, então, é principalmente à tarde e noite. Pode ter alguma coisa forte, pontual. Temperatura agradável. Está acima do normal, mas agradável. Mantém a tendência de tempo com chuva na madrugada, amanhã, nessa quinta, melhorando à tarde, e a tendência é que a gente mantenha esse quadro aí de tempo assim, no geral, aproveitável na região, na quinta-feira à tarde. A chuva deve ir até o final da manhã, início da tarde, depois melhora e cai a temperatura. Faz frio amanhã. Mantém a tendência de tempo bom na sexta, frio, geada. Nas baixadas pode ficar negativo, no alto positivo. E à tarde agradável. No sábado também, mais para tempo bom. Se tiver chuva, finalzinho do dia à noite, podendo passar sem. Acho que mais à noite. E a temperatura permanece baixa de manhã, agradável à tarde. Pode ter geada também, mas bem fraca. E a tendência é que a gente tenha chuva, trovada na madrugada, amanhã de domingo, querendo melhorar à tarde. E está indicando que semana que vem é uma semana bem chatinha. Está indicando chuva todos os dias, praticamente. Da Climaterra, Ronaldo Coutinho.
0: Ok, Ronaldo, obrigado pelos informativos e até um próximo contato. Conferimos previsão do tempo. Hora certa, 6:01.
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0: 6:15 em São Joaquim. Nos informativos jornalísticos você confere os indicadores agropecuários.
1: Indicadores agropecuários com Diego Brião. Soja.
2: Os contratos futuros com vencimento em novembro registraram elevação nos Estados Unidos na terça-feira. Na Bolsa de Chicago, a cotação era de US$12,97 por bushel. Valores no mercado físico no Brasil por saca de 60 quilos. Estado do Mato Grosso, cidade de Rondonópolis, R$ 148,00. Bahia, Luiz Eduardo Magalhães, R$ 144,00. E Rio Grande do Sul, não me toque, R$ 140,00.
1: Boi Gordo.
2: Em São Paulo, na B3, os contratos com vencimento em setembro eram negociados ao final da terça a R$360,95 por arroba. Houve queda de 0,07% no dia. Boi à vista, no Mato Grosso, em Cuiabá, R$328,30 por arroba.
1: Café.
2: Os contratos futuros de café arábica com entrega prevista para dezembro terminaram a terça em Nova York, nos Estados Unidos, em elevação. A cotação era de R$2.002,49 por saca de 60 quilos. No Brasil, no mercado físico, valores do café arábica tipo 6 por saca de 60 quilos. Minas Gerais, Varginha, R$1.670 e São Paulo, Franca, R$1.680.
1: Milho.
2: Valores no mercado físico, por saca de 60 quilos. Paraná, Marechal Cândido Rondon, R$ 57,00. Valor em queda na comparação com a cotação anterior. E Goiás, Rio Verde, R$ 58,00, em estabilidade.
1: Trigo.
2: Valores no mercado físico, por saca, Santa Catarina, Palma Sola, R$ 80,00 em estabilidade, e Paraná, Marechal Cândido Rondon, R$ 79,00, também em estabilidade.
1: Cana-de-açúcar.
2: Os contratos futuros de açúcar com entrega prevista para outubro terminaram a terça em Nova York em elevação. A cotação era de 17,82 centes de dólar por libra peso. No Brasil, em São Paulo, a saca de 50 quilos de açúcar cristal fechou o dia cotada a R$ 121,27 em elevação.
1: Feijão.
2: Preço médio por saca no atacado no Paraná, feijão carioca tipo 1, R$301,44 em elevação, e feijão preto tipo 1, R$231,00 também em elevação.
1: Arroz.
2: Valores no mercado físico por saca de 50 quilos. Rio Grande do Sul, média estadual, R$80,00 em estabilidade, e Santa Catarina, Rio do Sul, R$72,00 também em estabilidade.
1: Indicadores Agropecuários, um conteúdo do Grupo Rádio Web. Informação que amplifica conexões.
0: Mais notícias, mais informativos você confere no próximo bloco em São Joaquim 6:18.
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Hora certa, 6:21. Mano Lima, espantando o bagual. Muito bom dia, onde quer que você esteja, onde quer que esteja chegando a nossa comunicação. É a 104.1 Nevasca FM.

0: está chegando por aqui o Luiz Iratã. Fala aí, olha, mano. Dando uma carne ação, velho, daquela aqui. Vamos conferir o áudio do vídeo aqui? Vale a pena.
1: Aí, filho, temos nos a fazer, ó. Ó, o homem do porco chegou aí, ó. Ele que dá o ponto na banha.
0: Olha aí.
1: Aquele lá tá sentado pitando um cigarro, né? Me invadiu. Esse aqui é outro meio invadiu tomando um Guaraná. É verdade.
0: Os caras são as resenhas, olha, são resenha pura. Ô, Luiz, obrigado aí pela companhia, pela sintonia. E boa lida. Ó, já passei por isso aí já. É show de bola, né? Um momento. Dá uma trabalheira danada, mas um prazer imenso também, né? Aurélio Chaves, ô Aurélio Chaves, bom dia!
2: Bom dia, meu amigo Aguinaldo Pinto, tudo certo?
0: Graças a Deus, manda tudo
2: aí
0: bem.
2: Manda pra nós o tropeiro velho, só pra não dar barda.
0: Opa!
2: Forte abraço, fica com Deus.
0: Também, meu irmão. Obrigado aí pela companhia, pela sintonia. Bom, nós vamos curtir a música aí. Hora certa, olha aí, 6:23 em São Joaquim.

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22: Tempo e temperatura.
23: 12 graus de temperatura, umidade relativa do ar em 96%, vento soprando a 5 quilômetros horários.
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23: 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Meu amigo Antério Santos, bom dia. Vamos pegar que tá na hora. Deus nos abençoe.

0: Ana Vasca, 6:35, nos informativos jornalísticos, você confere o Giro Rural.
1: Depois de crescer no ciclo 24-25, a safra de algodão em pluma vai aumentar de novo na colheita 25-26 para a casa de 4.100.000 toneladas, avanço de 1,5%. Projeção da Conab indica que a área de cultivo deve encolher 3% e ficar pouco acima de 2 milhões de hectares. Já o rendimento das plantações será maior. Por enquanto, a projeção é de uma alta de 5% para mais de 2 toneladas por hectare. O preço do ovo voltou a cair nos últimos dias nas granjas. No polo produtor de Bastos, interior de São Paulo, a caixa de 30 dúzias do branco foi vendida a R$ 123,00, enquanto a do vermelho saiu a R$ 137,00. Os números são do CPEA. O movimento de baixo é consequência da demanda menor, comum em todo fim de mês. Em algumas praças, inclusive, há registro de sobra de mercadoria. A confirmação de um super El Niño tem tirado o sono de produtores rurais de várias áreas do país. No Centro-Oeste, a região que lidera o cultivo de grãos, são quase 400 cidades em estado de alerta por conta dos riscos de calorão e incêndios em áreas rurais nas próximas semanas. Autoridades têm recomendado que agricultores e pecuaristas adotem medidas de prevenção, como manutenção dos aceiros, recuperação das áreas degradadas e um planejamento rigoroso de ações com o uso de fogo ou que apresentem algum risco.
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0: Muito bem, 6:37 em São Joaquim. Você está conferindo o programa Batendo Estrivo desta manhã. Mais notícias e informativos no próximo bloco.
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0: Alô, meu amigo Isaías Fernandes, tudo bem? Tudo certo?
4: Bom dia, meu amigo Aguinaldo, tudo certo? Aqui é o Isaías Fernandes da Amarelli.
0: Conta aí.
4: Curtindo a Nevasca aí.
0: Que bom.
4: Aqui em casa é 24 horas, ligado na Nevasca.
0: Ah, coisa
4: boa. É isso aí, meu amigo, um bom dia pra nós aí. Valeu, valeu.
0: Valeu, valeu, valeu, meu irmão. Obrigado pela companhia, pela sintonia. Quem mais está chegando por aqui? O Gilney Antônio Padilha, lá do Rio Capivaras, Bom Jardim da Serra. Ô, Gilney, tudo certo? Certo? Pedir a música, Talagás, Confesso que Chorei. Olha aí. Obrigado por atendido e bora trabalhar, bora trabalhar. Na medida do possível, eu vou trazer a música aí, né? Provavelmente vem aí no próximo bloco. Vamos analisando aqui, a coisa é corrida, mas vai dar certo. Dona Rosângela Souza Santos, bairro Monte Carlo, bom dia. Aguinaldo, ótima quarta-feira para você. Deus ilumine e proteja sempre. Assim seja, amém. A nós todos, a você também, Dona Rosângela. Rita, anda. Da Rosângela. Ó, Rosângela, quem está ligado aí com a gente? A Rita Maria Pereira, do bairro Monte Carlo, simplesmente a Rita, né? A vizinha aí. Bom dia, Rita. Ô, Maria, né? Maria, mais coisa por Maria. Conheço Maria, por Maria. Quando eu li o Rita aqui, esses dias eu fiquei assustado. A Rita, mas tá. Um grande abraço, Maria. Ah, essa música já foi rodada, Maria. Rodei bem cedinho ela que tá, mas... Vamos curtir a próxima aí? É bem bacana a próxima música aí. Vamos ouvir junto. Obrigado aí pela companhia, pela sintonia. Ela manda a próxima música aí, Rosângela, pra você aí também, tá bom? Tá certo então. É a 104.1 Nevasca FM, aqui, batendo esse livro. Bom dia.

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4: Hora certa. 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
5: 6h44. 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

0: Hora certa, 6h48. Grupo Talagaço, confesso que chorei.
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0: Tempo, temperatura, bom, estamos aí com 12 graus de temperatura, umidade relativa do ar em 95%, vento soprando a 5 quilômetros horários. Mas vamos conversar com o Ronaldo Coutinho, saber como vai se comportar o clima nessas próximas horas para São Joaquim, aqui para a nossa região. Ronaldo, bom dia.
2: Bom dia. É, o tempo segue no geral com condições aí favoráveis à ocorrência de chuva ou trovada no decorrer de hoje. Agora de manhã talvez ainda passe sem. Ou do meio, final da manhã, ou início da tarde para frente. Então, se tiver que fazer alguma coisa, o melhor é de manhã com algum risco. A tendência de chuva então é principalmente à tarde e noite. Pode ter alguma coisa forte, pontual. Temperatura agradável, está acima do normal, mas agradável. Mantém a tendência de tempo com chuva na madrugada, amanhã, nessa quinta, melhorando à tarde, e a tendência é que a gente mantenha esse quadro aí de tempo assim, no geral, aproveitável na região, na quinta-feira à tarde. A chuva deve ir até o final da manhã, início da tarde, depois melhora e cai a temperatura. Faz frio amanhã. Mantém a tendência de tempo bom na sexta, frio, geada. Nas baixadas pode ficar negativo, no alto positivo, e à tarde agradável. No sábado também, mais para tempo bom. Se tiver chuva, finalzinho do dia à noite, podendo passar sem, acho que mais à noite. E a temperatura permanece baixa, de manhã agradável à tarde. Pode ter geada também, mas bem fraca. E a tendência é que a gente tenha chuva, trovada na madrugada, amanhã de domingo, querendo melhorar à tarde. E está indicando que semana que vem é uma semana bem chatinha. Está indicando chuva todos os dias, praticamente. Da Climatea, Ronaldo Coutinho.
0: Ok, Ronaldo, obrigado pelos informativos e até um próximo contato. Conferimos a previsão do tempo. 6h50.
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2: Em São Joaquim, 6 horas e 50 11:05. Logo mais a gente adentra com o horário eleitoral gratuito. Aí põe na sequência a nossa programação normal dentro aqui do Batendo Estrevo.
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10: Na Nevasca 7:25.

Muito bem, retornamos com a nossa edição normal do programa Batendo Servo desta manhã de quarta-feira. É, quarta-feira, 30 de setembro de 2026. Muito bom dia, onde quer que você esteja, onde quer que esteja chegando a nossa comunicação. Eu e Catorrita, bom dia. É, na paz do Senhor, é isso mesmo. Na paz do Senhor, meu irmão. Vamos que vamos.

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0: 7:30 em São Joaquim. Ouvimos com o grupo Carqueja e Ricardo Berga com No Chacoalho do Pandeiro. Amigo Alexandre Melo do Fundo Butiá, como está, meu irmão? Bom dia, amigo. Não, toque para nós, hein? Forquilhado. Foi um dia difícil, como todos os dias são. É, mas como diz o amigo, histórias parecem crônicas, mas são. É assim a vida, meu filho. Lembra quando disse que estava com pneumonia? Conta aí, irmão. Mas eu acho que ainda estou. Eita, se cuida, rapaz. Mas mesmo com o tempo desabando, eu fiquei um dia de cama. É. Compromisso chama, né, meu irmão? É assim que funciona. É, pai de família, né, o homem da casa, como se diz. Ontem, segundo ele, não, nosso irmão aí, o Alexandre, ontem me caiu uma vaca, uma grota, meu pai não quis mesmo, sendo dele, mas eu tiro o leite, olha, deu certo. E a traça chega com toda aquela chuva e parabéns, salvar, tivemos que, como é que é, tirar? Trator. É o leite que sustenta, né? Tá certa. De quebra, para a estrada buscando remédio, pare para vir para casa, descansar lá pelas 19:30. É, mas é assim que funciona, né? Quem mora no sítio, né, Alexandre? É, a vida é assim, né? É. E resolvendo, né? Esse ano aí no rodeio de São José dos Ausentes, quero ginetear. E vai, meu irmão, e vai. É, e vai, pode ter certeza. Confie que é assim que funciona a coisa, né? Então, nesse sentido, né? Eu sempre trago aqui uma história bem longa aqui. Vou ler depois com bastante atenção, calma aqui, Alexandre. Fantástico. E é assim a vida, né, meu irmão? Isso é um partilhar com todos. Quando a gente tem que dar conta do recado, não tem tempo ruim, né? Isso ocorre comigo. As pessoas perguntam, você acorda disposto toda madrugada? Não, eu acordo com vontade, né, das coisas acontecendo. Mas nem todo dia você está bem, nem todo dia as coisas acontecem, né, Alexandre? Agora, meu irmão, tem que se cuidar, meu irmão, tem que se cuidar, né? E a vida é assim mesmo. Não é verdade, ô Giovanni Souza Goulart? É assim, né? Né? E portanto, vamos ver aqui, tem mais o Giovanni. Ah, o Giovanni. Buenas, meu nome. Buenas, tudo bem? Se tiver espaço aí, um perfume de China pra nós. Vamos tentar, sim. Agora o programa está um pouco atropelado ainda por conta do horário político. Mas vamos tentar trazer, sim, com toda certeza. Sequencial de música do nosso amigo Alexandre, da tua. Vamos ver como se comporta aqui. Hora certa, 7:33.
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0: Tempo e temperatura. 12 graus de temperatura, umidade relativa do ar em 96%.
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0: Na Nevasca, 7:38.

7h42 em São Joaquim. 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Ouvimos Cristiano Quevedo e Ron Pericles com Enforquilhado.

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6: Hora certa. 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
7: Em São Joaquim, 7:46.

Muito bem, ouvimos com Juliano Moreno, Perfume de China. E nós vamos aqui, uns pouquinhos encerrando o nosso programa, deixando todos aí um forte abraço. Obrigado aí pela sua companhia, pela sua sintonia. E até amanhã, se Deus quiser, a partir das 5 horas da manhã, com mais uma edição do programa Batendo Estrebo. Em instantes tem Show da Manhã. É isso aí, programa Show da Manhã com a Cris Soltz. Muita coisa boa vindo por aí pra você. E se não me foge a memória, tem início hoje o sorteio, né? Aí dá. Vale compras aí da loja Toda Linda, né? Fique ligado, tem novidade hoje aí no Show da Manhã. Não faz memória, tem o sorteio hoje aí da loja Toda Linda, né? Vender com esse projeto aí com aqui junto com a Rádio Nevasca, essa parceria. Já agradece aí a Dayana, né? Proprietária aí da Toda Linda, essa parceria com a gente. Então, toda semana vai ter um sorteio especial aqui no Show da Manhã, tá? Mas depois nós vamos conferir, mas eu creio que já seja hoje aqui, não tem certeza. Mas fique ligado. Vai que tem esse sorteio daqui a pouquinho pra você. Imagine aí você ganhar R$120 de vale-compra. Poxa, vale a pena. Ah, vale a pena participar. Então, fica ligado, mulherada aí. Fica ligado. Mensagem do dia. Claro, vamos ver com a mensagem do dia. É aquela velha história, né? O cansaço ele passa, tempestade acalma. O dia clareia, o tempo passa, nada permanece igual para sempre. Eu creio que seja essa a grande beleza do viver, tá? Nem as alegrias, nem as dificuldades. Agora, a perseverança e a certeza silenciosa de que isso que de repente você está passando vai passar. Deus não te carrega para sempre no colo, mas nunca tira a mão do seu ombro, tá? Lembre sempre disso. Olha, que você estiver passando por uma situação adversa na sua vida, lembre-se que Deus pode não te carregar todos os dias, todo o tempo no colo, porém, ele jamais tira a mão do seu ombro, tá certo? Então siga devagar, se precisar. Só não pare, não desista, jamais, não desista. Em dias que são mais pesados, a gente pensa em desistir, pensa, mas não é o caminho. Então, não desista, apenas siga, devagar se precisar, mas não desista, não pare. A recompensa está bem mais perto do que parece, apenas confie. Fique com Deus, estando com Deus o coração. O resto, a gente conquista com ele.

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8 horas, um ótimo dia pra você que ligou seu rádio agora. Hoje, dia 30 de setembro de 2026, quarta-feira, a última desse mês. Um ótimo dia pra você. Muito obrigada pela sintonia. Eu sou Cris Sotos e vamos juntos até o meio-dia com muita música, informação, fofoca do seu artista e, claro, você aí participando no 4991178488. Oito pra cima.

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1: Fred Fabrício, Cleiton Romário, é tapa no volante agora. Agora a playlist é só os bravos.

0: Horóscopo do dia. Áries, de 21 de março a 19 de abril.
1: Atenção, atenção, ariano, não prometa nada que não vá cumprir no dia de hoje, porque as pessoas vão estar um pouquinho com menos paciência no dia de hoje. E a partir dessa data, Mercúrio vai facilitar conversas íntimas e o planejamento financeiro. Desenhe estratégias, esclareça valores e busque solução para um acerto antigo, Áries.
0: Touro, de 20 de abril a 20 de maio.
1: Oi, taurino, com Mercúrio na área de relacionamentos, o diálogo com o par ganhará profundidade. Conversas de hoje resultarão em bons achados e acordos e redefinições com parceiros, Touro.
0: Gêmeos, de 21 de maio a 20 de junho.
1: Oi, Gêmeos, respeite seu ritmo pela manhã e organize as tarefas com calma. Mercúrio vai facilitar as comunicações de trabalho e a organização da rotina, Gêmeos.
0: Câncer, de 21 de junho a 22 de julho.
1: Conversas sobre o amor, filhos ou novos projetos vão iluminar planos de longo prazo. A partir de hoje, Mercúrio vai inspirar reflexões sobre a vida e trará soluções criativas para você, canceriano.
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1: E o tempo em São Joaquim fechado, temperatura nesse momento em 14 graus. Coutinho, como fica o tempo?
2: Bom dia. É, o tempo segue no geral com condições aí favoráveis à ocorrência de chuva ou trovada no decorrer de hoje. Agora de manhã talvez ainda passe sem. Ou do meio, final da manhã, ou início da tarde para frente. Então se tiver que fazer alguma coisa, o melhor é de manhã com algum risco. A tendência de chuva então é principalmente à tarde e noite. Pode ter alguma coisa forte, pontual. Temperatura agradável, está acima do normal, mas agradável. Mantém a tendência de tempo com chuva na madrugada, amanhã, nessa quinta, melhorando à tarde, e a tendência é que a gente mantenha esse quadro aí de tempo assim, no geral, aproveitável na região, na quinta-feira à tarde. A chuva deve ir até o final da manhã, início da tarde, depois melhora e cai a temperatura. Faz frio amanhã. Mantém a tendência de tempo bom na sexta, frio, geada. Nas baixadas pode ficar negativo, no alto positivo. E à tarde agradável. No sábado também, mais para tempo bom. Se tiver chuva, finalzinho do dia à noite, podendo passar sem. Acho que mais à noite. E a temperatura permanece baixa, de manhã agradável à tarde. Pode ter geada também, mas bem fraca. E a tendência é que a gente tenha chuva, trovada na madrugada, amanhã de domingo, querendo melhorar à tarde. E está indicando que semana que vem é uma semana bem chatinha. Está indicando chuva todos os dias, praticamente. Da Climatera, Ronaldo Coutinho.
1: Obrigada, Coutinho, pelas informações.
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0: Horóscopo do dia. Leão, de 23 de julho a 22 de agosto.
1: Atenção, Leão, Leonino, no dia de hoje, fortaleça a imagem profissional e tome decisões para concretizar os planos de expansão. A partir de hoje, conversas e negociações fluirão com maior facilidade.
0: Virgem, de 23 de agosto a 22 de setembro.
1: Atenção, atenção, Virgem, aceite um convite, participe de um evento de prestígio e amplie a sua exposição. Mudanças na equipe e na maneira de se comunicar pedirão atitude de posicionamentos claros, Virgem.
0: Horóscopo do dia. Libra, de 23 de setembro a 22 de outubro.
1: Atenção, Libra! Sentimentos profundos ajudarão a perceber o que precisa mudar na vida pessoal. Converse com a família e construa mais estabilidade nas relações, Libriano.
0: Escorpião, de 23 de outubro a 21 de novembro.
1: Atenção, atenção, Escorpião, expresse os sentimentos e curta momentos carinhosos da vida dois. Com Mercúrio e Vênus em seu signo, será muito mais fácil falar de desejos e encantar quem se aproximar. Se estiver só, abre espaço para relacionamentos, Escorpião.

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0: Horóscopo do dia. Sagitário, de 22 de novembro a 21 de dezembro.
1: Atenção, Sagitário, reserve um tempo para refletir e compreender melhor os seus sentimentos. Um assunto antigo poderá ser solucionado com uma conversa reservada, Sagitário.
0: Capricórnio, de 22 de dezembro a 19 de janeiro.
1: Oi, Capricórnio, conversas com amigos trarão informações úteis para retomar um projeto. Aprofunde as trocas e se aproxime de quem tem interesses em comum.
0: Aquário, de 20 de janeiro a 18 de fevereiro.
1: Conte com argumentos imbatíveis para você negociar e apresentar as suas ideias. A partir de hoje, Aquário, Mercúrio vai facilitar as comunicações profissionais e contratos. Brilhe nas reuniões de trabalho, aquariano.
0: Peixes, de 19 de fevereiro a 20 de março.
1: Planos de viagem, de estudo ampliarão seus horizontes. Uma conversa com alguém de longe trará uma perspectiva diferente para um assunto antigo. A casa, a família ganharão muito mais atenção. Peixes, 8h58, já tem o tempo de oração com o Padre Tiago.
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1: Louvado seja nosso Senhor Jesus Cristo, para sempre seja louvado. Um bom dia, meu irmão, minha irmã. Hoje é dia 30 de setembro e nesta quarta-feira convido você para o tempo de oração. Em nome do Pai, do Filho e do Espírito Santo. Amém. A igreja celebra hoje a memória de São Jerônimo, presbítero e doutor da igreja. Vamos ouvir a palavra de Deus, o texto do Evangelho, capítulo 9 de São Lucas, versículo 57 a 62. Naquele tempo, enquanto Jesus e seus discípulos caminhavam, alguém na estrada disse a Jesus: "Eu te seguirei para onde quer que fores." Jesus lhe respondeu: "As raposas têm tocas e os pássaros têm ninhos, mas o Filho do Homem não tem onde repousar a cabeça." Jesus disse a outro: "Segue-me." Este respondeu: "Deixa-me primeiro ir enterrar meu pai." Jesus respondeu: "Deixa que os mortos enterre os seus mortos, mas tu vai anunciar o reino de Deus." Um outro ainda lhe disse: "Eu te seguirei, Senhor, mas deixa-me primeiro despedir-me dos meus familiares." Jesus, porém, respondeu-lhe: "Quem põe a mão no arado e olha para trás, não está apto para o reino de Deus." Palavra da salvação. Glória a vós, Senhor. Meu irmão, minha irmã, com o testemunho de São Jerônimo, hoje nós percebemos a exigência da radicalidade para o seguimento de Cristo. O texto do Evangelho diz: quem põe a mão no arado e olha para trás não é apto para o reino dos céus. Na memória de São Jerônimo, que celebramos hoje, o Evangelho apresenta esta radicalidade. Jesus responde a três candidatos ao discipulado, mostrando que o reino dos céus exige prioridade absoluta. A radicalidade que abandona as seguranças. O Filho do Homem não tem onde reclinar a cabeça. O Filho do Homem não oferece segurança terrena, mas participação em sua própria peregrinação neste mundo. Quando Cristo afirma que quem põe a mão no arado e olha para trás não é apto para o reino dos céus, utiliza essa imagem de alguém que, ao desviar o olhar, torna torto o sulco da terra em que cultivava. Que o discípulo não pode viver dividido entre Cristo e o apego ao passado, entre a vontade de Deus e as seguranças do mundo, é o que significa essa palavra. São Jerônimo encarnou de modo admirável essa exigência evangélica. Deixou prestígio e comodidades para dedicar-se inteiramente à palavra de Deus. Meu irmão, minha irmã, vamos sim perseverar com radicalidade em Jesus. Vamos rezar juntos. Pai nosso que estais nos céus, santificado seja o vosso nome. Venha a nós o vosso reino. Seja feita a vossa vontade, assim na terra como no céu. O pão nosso de cada dia nos dai hoje. Perdoai-nos nossas ofensas, assim como nós perdoamos a quem nos tem ofendido. E não nos deixeis cair em tentação, mas livrai-nos do mal. Que o Senhor te abençoe, que o Senhor te proteja, pela intercessão de São Jerônimo. Que Deus te dê saúde, te dê a paz. Que você seja fiel, meu irmão, minha irmã, ao Evangelho, com exigências, com radicalidade, sempre buscando fazer a vontade de Deus. O Senhor esteja convosco, Ele está

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4991-17-8488. Um abraço pro Valdemir Oliveira de Moura, na Bossoroca, interior de Urupema. Bom trabalho pra vocês. O José Ney Machado, do Marita Campos, tá ouvindo a Rádio Nevasca, tá participando dos nossos sorteios. Um abraço pra Flávio Luiz Pereira Costa, do bairro Santa Cruz. Ainda a Marília Oliveira, no centro, pediu pra pegar carona com essa do Wesley Safadão e Marília Mendonça. Já tem muito mais música pra você. Vai participando, mandando seu abraço através do nosso WhatsApp. Já me conta como está sendo seu dia.

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1: E bora de aniversariantes desta quarta-feira, 30 de setembro, é a Erenita Oliveira, parabéns. Parabéns para João Oliveira, ainda a Silvia Costa, a Carolina Macedo, parabéns para a Tena Arruda, ainda o Tena, né? O Tena Arruda, o Leandro Olene Niki, ainda a Josi Costa, parabéns para Estela Macedo, o Wilson Vieira, Leonardo Borges, felicidades para o Wilson Silva, Ritinha Borges, felicidades também para Amanda Vieira. E todos os aniversariantes do dia de hoje, sintam-se abraçados, que seja um ano incrível e coma bolo, porque é seu aniversário.

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1: Vixe. Júlia Rafaela.
2: Onde é que eu tô?

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9: Nevasca FM 10:04. Uma ótima quarta-feira pra você, pra cima. Que vai ser o melhor dia de nossas vidas. A voz da comunidade, 17 graus a temperatura nesta manhã de quarta-feira. Hoje, dia nacional do jornaleiro, dia mundial do tradutor, dia da navegação e ainda dia da secretária. Parabéns a todas as secretárias desse mundão. E tem tema para você responder aqui na nossa programação. Hoje, dia 30, dia último dia do mês de setembro. Queremos saber qual foi o melhor momento do seu mês. Você termina o mês com aquela sensação de dever cumprido? Ou você acha que deveria ter feito mais coisas? O que você gostaria de ter feito nesse mês de setembro, mas não conseguiu por N motivos? Ou porque realmente você procrastinou? Ou porque realmente não tinha como você fazer isso que você gostaria no mês de setembro? Conta pra gente aqui no 4991178488105. Bom dia!

0: Vasco FM, Gustavo Mioto e Murilo Ruf, novo sozinho. E agora vamos falar de cheiro bom, de pele macia. É claro que eu tô falando de Boticário. Cacá do Boticário já tá por aqui. 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
0: Até!

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1: Luz vai pesar um pouco menos no bolso do brasileiro. A Agência Nacional de Energia Elétrica, a ANEEL, anunciou que a conta de luz terá bandeira tarifária verde em outubro, ou seja, o consumidor deixa de pagar os valores a mais a cada 100 kWh consumidos. De acordo com a ANEEL, com o início da transição entre os períodos seco e úmido, houve um aumento do volume de chuvas nas regiões sul e sudeste, o que contribuiu para estabilizar o nível dos reservatórios das usinas hidrelétricas. Por isso, não será preciso acionar tanto a geração por fontes que custam mais, como as usinas termoelétricas, o que evita a cobrança de custos adicionais na conta de energia do consumidor para cobrir os custos da geração, transmissão e distribuição dessa energia mais cara. Da Rádio 2, Milena Abreu.
2: Obrigada, Milena, pelas informações.
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0: Clássica FM, 10 horas 43 minutos para você não perder a hora de jeito algum. Mandar abraço para quem tá por aqui no nosso WhatsApp, Luca dos Anjos, um abraço também lá pro Fernando Marconi, ele que está ouvindo a Rádio Nevasca no Rio Grande do Sul, passando por São José dos Ausentes e ouvindo a Nevasca FM. Vocês pegam longe, né, mas com toda certeza, nós vamos muito além ainda. Um abraço para você, boa viagem. Monique tá por aqui, beijinho lá pro Wagner Rodrigues, um abraço também lá pro Gabriel Gomes, o André Luiz Silva, abraço pra Bruna Alves, ela que pediu pra ouvir uma música da Vanessa da Mata, amado. Gente, que escolha linda essa, hein? Beijo grande pra você. Ainda o Matheus, ele que pediu pra ouvir uma música do Jorge Matheus, ou pode ser qualquer uma, também do Israel e Rodolfo. Opa, tem a música nova do Israel e Rodolfo, hoje não, que já toca pra você na sequência.
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0: Clássica FM, Thiago e Samuel e Simone Mo, Mendes, sabor diferente, fechando essa hora aqui.
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0: Falar pra você do tempo, 17 graus a temperatura, Coutinho, como fica o tempo pra hoje, para os próximos dias? Bom dia.
2: Bom dia. É, o tempo segue no geral com condições aí favoráveis à ocorrência de chuva ou trovada no decorrer de hoje. Agora de manhã talvez ainda passe sem. Ou do meio, final da manhã, o início da tarde para frente. Então se tiver que fazer alguma coisa, o melhor é de manhã com algum risco. A tendência de chuva então é principalmente à tarde e noite. Pode ter alguma coisa forte, pontual. Temperatura agradável. Está acima do normal, mas agradável. Mantém a tendência de tempo com chuva na madrugada, amanhã, nessa quinta, melhorando à tarde, e a tendência é que a gente mantenha esse quadro aí de tempo assim, no geral, aproveitável na região, na quinta-feira à tarde. A chuva deve ir até o final da manhã, início da tarde, depois melhora e cai a temperatura. Faz frio amanhã. Mantém a tendência de tempo bom na sexta, frio, geada. Nas baixadas pode ficar negativo, no alto positivo, e à tarde agradável. No sábado também, mais para tempo bom. Se tiver chuva, finalzinho do dia à noite, podendo passar sem, acho que mais à noite. E a temperatura permanece baixa de manhã, agradável à tarde. Pode ter geada também, mas bem fraca. E a tendência é que a gente tenha chuva, trovada na madrugada, amanhã de domingo, querendo melhorar à tarde. E está indicando que semana que vem é uma semana bem chatinha. Tá indicando chuva todos os dias, praticamente. Da Climatera, Ronaldo Coutinho.
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voz da comunidade, começando mais uma hora do show da manhã. Vai participando aqui no 49-91-17-8488. Já responde o nosso tema de hoje, já me conta como está sendo, inclusive, o seu dia. Passou bem, dormiu bem à noite, tá tudo bem com você? Conta pra gente aqui no 49-91-17-8488. Já me responde qual foi hoje, nesse último dia do mês de setembro. Qual foi o melhor momento do seu mês de setembro? Setembro te ensinou alguma coisa? Aconteceu alguma coisa que você não esperava? Você termina esse mês de setembro com a sensação de dever cumprido? Conta pra gente e já me conta. Tá boa a chuva aí? Como que tá aí? Conta pra gente aqui.

0: Thiago.
1: Obrigado!
2: Devasque FM, 11 horas 18 minutos. Já vai me contando qual é o cardápio do dia na sua casa. Vai almoçar com quem? Vai almoçar em casa, no trabalho? Conta pra gente aqui através do nosso WhatsApp. Bom dia, Cris. Eu sou o Andrigo da Silva, da Invernadinha. Quero ouvir a música Igrejinha Azul, do Fidume Jack, Mato Grosso e Matias. Beijo grande pra vocês, todo o pessoal na Invernadinha. Ainda por aqui.
3: Bom dia, aqui é o Francisco do Cadete.
2: Oi, Francisco. Um
3: sorteio aí. Toca o bar na esquina aí pra nós.
2: Ótimo dia pra você, Francisco, todo o pessoal. A Nara de Souza Ribeiro, quero participar da programação. Estou ouvindo a Rádio Nevasca no Arvoredo. Beijinho pra você, Nara. A Silvana Oliveira Costa, ela que tá oferecendo música pra todo o pessoal aqui da Rádio Nevasca, em especial pra mãe, a Avina, que está de aniversário hoje. Então, parabéns, dona Avina, saúde e felicidades pra você. Ainda a Jaqueline Oliveira no centro, ouvindo a rádio. Beijinho, beijinho lá pra Inês. Oi, Inês, aquele abraço pra você. A Pamela também tá por aqui. Beijinho para você, Pamela, e todo o pessoal em Santa Isabel, a Pamela Pirã. Bom dia lá pra Vanusa de Fátima Barbosa. Ô, Vanuzinha, beijo grande pra você. Vanessa Oliveira tá por aqui. O Matheus Muniz, da localidade das Três Pedrinhas, participando. Ainda a Silvana, do interior da Bossoroca. Interior de Urupema, né? Bossoroca. Beijo pra vocês, todo o pessoal em Urupema. José Nilson Oliveira, também aqui no centro, ouvindo a Rádio Nevasca, vai pegar carona com essa aqui, ó.
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1: Meu Basquete FM 11:23. Tem cardápio do dia lá na casa da Jani. Beijinho pra você, Jane. Obrigada pela sintonia. Todo o pessoal aí no Marita Campos. Cardápio da Jane. É abobrinha recheada? É isso? Abobrinha recheada, bolinho frito de arroz. Arroz, feijão. Esse é meu cardápio aqui hoje. Cris, manda um abraço pra nós. Um abraço pra todos vocês do Marita Campos. Obrigada pela sintonia. Ela mandou foto da abobrinha recheada. Gente, recheada com carne moída. Uma delícia. Ainda tem cardápio na casa da Ionara Varela, no bairro Coab 2. Cris, estou fazendo saladas diversas de alface, cebola roxa, tomate e ovos. Arroz, feijão e linguiça assada. Esse é o cardápio. Aqui quem vai almoçar? Eu, meu marido e também minhas filhas e talvez a minha sogra hoje. Delícia de almoço. Gente, vocês mandam as fotos e ó, fica incrível.
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3: A conta de luz vai pesar um pouco menos no bolso do brasileiro. A Agência Nacional de Energia Elétrica, a ANEEL, anunciou que a conta de luz terá bandeira tarifária verde em outubro, ou seja, o consumidor deixa de pagar os valores a mais a cada 100 kWh consumidos. De acordo com a ANEEL, com o início da transição entre os períodos seco e úmido, houve um aumento do volume de chuvas nas regiões sul e sudeste, o que contribui para estabilizar o nível dos reservatórios das usinas hidrelétricas. Por isso, não será preciso acionar tanto a geração por fontes que custam mais, como as usinas termoelétricas, o que evita a cobrança de custos adicionais na conta de energia do consumidor para cobrir os custos da geração, transmissão e distribuição dessa energia mais cara. Da Rádio 2, Milena Abreu.
1: Obrigada, Milena, pelas informações.

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1: E atenção, está desaparecida desde domingo uma cachorrinha de porte médio de capa preta. Ela saiu da região do fundo da Ronda, seguindo o rio acima, pelo rio Pelotas, em direção à casa do Luiz, mais conhecido como Luizinho. Então, quem encontrou ou avistar essa cachorrinha de porte médio de capa preta, você pode informar no telefone 49 99107 8739, 49 99107 8739.
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1: 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Boas vendas.
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17: Nevasca FM 11:31. São Joaquim, Santa Catarina. Essa é a Nevasca FM que você ouve aí no seu rádio, no aplicativo em nevascafm.com.br ou através da Alexia. Tem vários meios de você ouvir a Rádio Nevasca. Um abraço lá pra Luzia, tá curtindo a Nevasca, mandou cardápio do dia, inclusive macarronada na casa da Luzia. Gente, tá bom demais, macarronada com muito queijo. Mandou foto aqui pra gente, obrigada, viu? Cris, bom dia. Bia, sítio Nossa Senhora Aparecida em painel. Cardápio de hoje, feijão, arroz, polenta, galinha caipira e salada de repolho. Gente, toca uma do Zezé de Camargo e Luciano fazendo favor. Abraço, almoço pra mim e meu maridão. Um bom almoço pra vocês, viu? Um beijo grande, obrigada por ter mandado esse cardápio. E já fica. Ah, eu digo que o cardápio que o nosso ouvinte manda todos os dias aqui pra gente já fica de sugestão pra quem tá começando o almoço. Muitas vezes não sabe. É aquela rotina de todos os dias. Tem dia que não sabe o que fazer de almoço. Fica a sugestão já, né? Marilene Terezinha Pereira, do bairro Nossa Senhora de Fátima, ouvindo a rádio. O Aurélio Chaves, abraço pra você, Aurélio. O Miguel, do Nossa Senhora de Fátima, a Angelita Camargo, que inclusive respondeu o nosso tema de hoje. O meu melhor momento foi ver que a vida é como um restaurante. Você nunca sai sem pagar a conta e nem é sobre restaurante que estou falando. Foi o que a Angelita aprendeu nesse mês de setembro, que é o nosso tema de hoje. O que setembro te ensinou? Você conseguiu cumprir todas as metas que você se colocou nesse mês de setembro? O que fica esse mês de setembro como aprendizado? Conta pra gente através do nosso WhatsApp, também pode ser através do Instagram, @nevascafm, corre lá. Inclusive tem promoção exclusiva pra você, seguidor, que vai entrar ao meio-dia. Fica ligado lá, hein?

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4: 11:48.

voz da comunidade, os últimos abraços aqui no Show da Manhã, edição desta quarta-feira, última desse mês de setembro, onde a Cris toca a música do Alemão do Forró, Fica Amor, para minha mãe Marisa de Santa Isabel, que hoje está completando mais um ano de vida. Que Deus abençoe sempre a vida dela com muita saúde, paz, felicidades. Mensagem do seu filho Elcio. Obrigada, Cris. Obrigada a vocês também. Homenagens também da sua nora Larissa e do seu filho Elcio. Então, quem está de aniversário, a Marisa de Santa Isabel. Felicidades para você e todo o pessoal em Santa Isabel também, que vão comemorar muito com você. Um abraço lá para Jucimara, ela que disse que setembro me ensinou que não devemos acreditar em palavras, mas sim nas atitudes. Abraço para você. A Wesley José da Silva de Urupema, Boçoroca, toque Irmão da Lua para nós ouvir. Com ou sem chuva, o trabalho não pode parar, né, Cris? Caso contrário, a panela não ferve. Simbora para mais um dia abençoado, conforme a permissão do nosso grandioso Deus. Ainda o Luiz Fernando por aqui. Bom dia, Cris. O bom da vida é que estamos sempre aprendendo, um verdadeiro aprendizado na alegria ou na dor. A Ediana Rosa Wolf. Cris, respondendo à enquete de hoje, o que eu aprendi em setembro, não devemos confiar nas pessoas. Meu cardápio de hoje, arroz, feijão, carne de panela, moranga, saladas de repolho e brócolis. A Ediana Rosa Wolf, do bairro Nossa Senhora Aparecida. Bom demais seu cardápio. Giovanni também está por aqui. Zenita também tá por aqui, mandou áudio, não vai dar tempo de ouvir o seu áudio antes de colocarmos no ar. 11:50 ainda, lembrando que anúncios e informações no 49-3233-2218. Não dá tempo mais de nada, beijo grande para você, espero que esse tema de hoje fique como reflexão também, né? Para o seu mês de outubro, que fique como lição as coisas que você aprendeu nesse mês de setembro, de repente para não repetir no mês de outubro, ou para repetir se foi bom, né? E que a gente termine setembro agradecendo pelo que deu certo, aprendendo com o que não saiu como planejado, que nem sempre sai, e abrindo espaço para um outubro ainda melhor. Afinal, todo novo mês traz essa nova oportunidade de recomeçar sempre. Beijo, a gente se vê, se esbarra por aí, eu volto com você na corneta.

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2: Muito bem, senhoras e senhores, o nosso boa tarde. Estamos iniciando pela Rádio Nevasca o nosso programa Voz da Cidade, nesta quarta-feira chuvosa aqui em São Joaquim. Meio-dia mais 27 minutos, quarta-feira, dia 30 de setembro de 2026. A apresentação: Adilson Alves e Will Andrade. Boa tarde, Will.
3: Boa tarde, Adilson. Nessa
2: quarta-feira.
3: Nessa quarta-feira celebra-se Dia da Secretária, Dia da Navegação, Dia Mundial do Tradutor e Dia Nacional do Jornaleiro. Estamos no ar com mais uma edição da Voz da Cidade.
2: Muito bem, conforme eu já falei, chovendo em São Joaquim, temperatura 18 graus, umidade relativa do ar 82%. Está no ar a Voz da Cidade. Conforme a gente sempre fala, para você que está desempregado, gostaria de arrumar emprego ou contratar alguém para trabalhar para você, esses dois anúncios você não paga nada, manda sua mensagem para nós no 49 991 17 8488 ou ainda 49 32 33 42 35. E olha só, pessoal, para você que está aí na sua rua, no seu bairro, na sua localidade, no seu município, no interior ou aqui na cidade, você tem todo o direito de dar a sua opinião. Estamos aqui para te representar a partir desse momento, respeitosamente, é claro. Manda sua mensagem para nós, a gente vai tentar te representar aqui na Voz da Cidade, levando a sua mensagem para quem você indicar. Meu colega Will Andrade.
3: Bom, Adilson, amanhecer revela a dimensão. A Secretaria de Obras, melhor dizendo, iniciou a remoção da barreira e estabilização de encosta na rua Inácio Palma. Para muitos que não têm informação, né?
2: Foi essa noite,
3: foi,
2: né?
3: Foi essa madrugada, Adilson. Sim. Caiu uma barreira ali na rua Inácio Palma.
2: Inácio Palma, no bairro Santa Cruz, é isso?
3: Isso, no bairro Santa Cruz. Foi. Sim. No bairro Nossa Senhora de Fátima. Felizmente, né? Sim. Nenhuma residência foi atingida e nenhuma pessoa também foi atingida, ou algum veículo. Somente o susto aí. Então, via permanece interditada durante os trabalhos, que tem previsão de 3 dias aí para a conclusão, principalmente com esse tempo de chuva, né, Adilson? Então, a Secretaria Municipal de Obras aqui do nosso município iniciou aí nessa quarta-feira, dia 30, os trabalhos de remoção da barreira e estabilização da encosta na rua Inácio Palma, no bairro Santa Cruz, né, trecho que faz ligação aí com o bairro Nossa Senhora de Fátima, só corrigindo. A queda da barreira ocorreu por volta das 23 horas mais 20 minutos desta terça-feira, dia 29, quando pedras e uma grande quantidade de terra se desprenderam da encosta e atingiram a via, impossibilitando a circulação de veículos pelo local. Conforme destacado pelo portal São Joaquim Online, após a ocorrência, a Defesa Civil realizou uma avaliação técnica da área, constatando a necessidade de manter o trecho isolado devido ao risco de novos desprendimentos de terra e pedras. Com a avaliação realizada, as equipes da Secretaria de Obras deram início à retirada do material acumulado sobre a pista e os serviços necessários para a estabilização da encosta, buscando garantir condições de segurança antes da liberação da via. A previsão é de que os trabalhos tenham duração de aproximadamente 3 dias, podendo o prazo sofrer alterações conforme as condições encontradas durante a execução dos serviços. Durante todo esse período, a rua Inácio Palma permanecerá fechada no trecho atingido, sendo liberada somente após a conclusão dos trabalhos e a confirmação de que existem aí condições seguras para o tráfego. A orientação é para que os motoristas e pedestres respeitem o bloqueio e não ultrapassem o isolamento, buscando rotas alternativas até que a intervenção seja finalizada. É com informações aí da Secretaria Municipal de Obras e da Assessoria de Imprensa aqui do nosso município.
2: Tu veja bem, aquilo ali, a gente passando ali muitos anos, até hoje, conforme o Michel falou ali na sua reportagem, né? Nunca tinha acontecido nada de rolar alguma pedra nesse
3: muita
2: morro
3: pedra,
2: ali, né?
3: Muita pedra. Até a gente consegue ver as imagens, principalmente agora
2: durante o dia. Ainda bem que não ia passando ninguém, né?
3: Exatamente, ainda bem que não ia passando ninguém, porque são gigantescas as pedras. Foi algo bem crítico mesmo, bem crítico.
2: Sem dúvida nenhuma. Meio-dia mais 30 minutos, meio-dia e 30, estamos apresentando a Voz da Cidade pela Rádio Nevasca 104,1. Olha só, utilidade pública. Um casal com filhos procura um sítio ou fazenda para morar e trabalhar. O homem tem experiência nos serviços gerais. Um casal com filhos procura um sítio ou fazenda para morar e trabalhar. O homem tem experiência em serviços gerais. Interessado em contratá-los, é só entrar em contato no 49 991450631. Repetimos, 49 991450631. Vamos seguindo na Voz da Cidade, meio-dia mais 31 minutos. Municípios da Serra Catarinense integram roteiros turísticos. Conta aí pra nós, Will.
3: Colegiado Damores debateu ações conjuntas para o turismo regional. Adilson, então, Colegiado de Gestores Municipais de Turismo da Serra Catarinense realizou sua primeira reunião de trabalho na tarde desta última segunda-feira, dia 28, né? O encontro reuniu representantes das secretarias municipais da região no âmbito da Associação dos Municípios da Serra Catarinense, Amores, para definir diretrizes estratégicas de divulgação e integração dos destinos serranos. A reunião foi conduzida pela assessora de turismo da Amores, Daiane Betu, e contou com a presença da secretária municipal de turismo de Lages, Ana Vieira, e também da secretária de turismo daqui de São Joaquim, né, a Noeli Tomé. Dentre as pautas prioritárias, os gestores alinharam a participação conjunta dos municípios catarinenses na 38ª Feira Internacional de Turismo de Gramado, a Festuris, agendada para ocorrer entre os dias 12 e 15 de novembro de 2026, no município de Gramado, no Rio Grande do Sul. O grupo também debateu aí o fortalecimento e a criação de produtos turísticos regionais, a formatação de experiências e rotas integradas com o objetivo de aumentar o tempo de permanência dos visitantes nas cidades do Planalto Serrano, a apresentação de propostas para a rota do cicloturismo da Serra Catarinense para o Natal Integrado. A coordenadora da Serra Catarina, Festival de Inverno, Rosane Pocai, apresentou a estrutura da 9ª edição do evento e o cronograma de atividades previstas para os municípios participantes. A secretária Ana Vieira destacou a importância, né, do trabalho em comparação, em cooperação, aí ressaltou a orientação, as orientações também da prefeita Carmen Zanotto para posicionar Lages de forma atuante nos fóruns regionais. As propostas consolidadas durante a reunião do colegiado seguirão para a validação técnica e planejamento operacional junto aos órgãos competentes de cada município associado a Amores. Com informações do portal SCC10.
2: Meio-dia, mais 33 minutos, estamos apresentando a Voz da Cidade. Vamos repetir o nosso WhatsApp para você que está ouvindo a Rádio Nevasca, está desempregado, gostaria de arrumar emprego ou contratar alguém para trabalhar para você. Manda para nós no 49 991 178488 ou 49 3233 4235. Eleitores ganham proteção e não podem ser presos a partir desta terça-feira, dia 29, foi ontem, né? Seja quando a execução, é isso?
3: Exceções, né? Pois é.
2: Quando há exceções.
3: Exatamente, para a gente ver quando há as exceções, Adilson. O primeiro turno das eleições de 2026 vai acontecer agora no próximo domingo, dia 4, das 8 às 17 horas, com horário de Brasília, né? Então, os eleitores brasileiros não podem ser presos ou detidos a partir das 17 horas desta última terça-feira, dia 29. A regra segue até as 17 horas do dia 6 de outubro, segundo a legislação eleitoral para o primeiro turno das eleições de 2026. A restrição conta com exceções previstas no Código Eleitoral. A exceção para prisões em caso de flagrante delito, por sentença criminal condenatória, por crime inafiançável ou por desrespeito a salvo-conduto expedido pela Justiça Eleitoral. O salvo-conduto protege o eleitor contra a violência física ou moral que impeça ou limite sua liberdade de votar. Tá? Então, os candidatos estão protegidos contra prisões desde o dia 19 de setembro. A regra para eles também termina às 17 horas de 6 de outubro. O primeiro turno das eleições 2026 vai acontecer no próximo domingo, dia 4, das 8 às 17 horas, horário de Brasília. Inclusive, a Nevasca FM vai fazer o trabalho de boca de urna com todas as informações in loco dos colégios eleitorais, né, as informações das zonas, os resultados das votações e, posterior, também os resultados gerais, principalmente para o governo federal e também para o governo do estado de Santa Catarina. Os eleitores escolherão nesta ordem deputado federal, deputado estadual ou distrital, né? Dois senadores, governador e presidente, com informações aí do SBT News.
2: A não ser, claro, que seja um candidato, né? Seja filmado, né? Comprando voto, alguma coisa assim.
3: Exatamente.
2: Né?
3: Exatamente, essas exceções aqui que são as que entram, né?
2: Entram.
3: Na regra para
2: na
3: ser
2: regra
3: preso.
2: Para ser preso, né? Tá bom então, agora meio-dia, mais 35 minutos. Vamos agora com Alexandre Garcia, o que está nos chamando. Alexandre Garcia, o nosso bom dia.
1: Bom dia. Ontem eu falei com vocês a respeito do Antônio Doido. deputado, candidato à reeleição, e que recebeu a Polícia Federal na casa dele, com R$87 mil guardados em casa por não acreditar em banco, e com um celular escondido num buraco de esgoto. 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Ele é um lançador de celular, né? 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Não é dinheirozinho, não. Milhões. Assim como o Guido Mantega. Ela que organizou, né? O Lulinha está com dois inquéritos, está com André Mendonça, e um inquérito está com o Dino. Bom, outra coisa, o Lula disse que vai prender quem continuar fazendo aposta eletrônica, né? Só para lembrar de novo, a Caixa Econômica neste ano vai arrecadar com aposta uns 25 bilhões. Porque no primeiro semestre arrecadou 22 bilhões e 200. Né? E a aposta eletrônica, os entendidos dizem que pode estar sediada no exterior. Agora ele ameaçou prender. Aí um jurista me disse, como assim? Por medida provisória cria-se legislação penal para prender gente antes que vire lei? Aí a pessoa disse assim, eu não lembro que o AI-5 tivesse esse poder. Pois é. Tá aí o poder. Bom, vamos falar de pesquisa? O Ricardo Salles, lá em São Paulo, tinha 3 pontos no Quest, renunciou em favor do Derrite e do Prado, e o Derrite já tá na frente, o Prado ainda tá atrás da Marina e da Tebet, mas ainda não se vê todo o efeito da renúncia do Ricardo Salles pro Senado. Na Quest, no primeiro turno, o Tarcísio está com 44 e o Haddad com 24. Em Minas Gerais, o Cleitinho 37, o Patrus 18. Mas no segundo turno, a previsão é Cleitinho 52 e Patrus pela metade, exatamente a metade, 26. No Rio de Janeiro, no primeiro turno, Paes 34, Ruas 25. No segundo turno, 44 a 31 para o Paes. Aqui em Brasília, a Celina está com 39 e o Gras, que é do PT, com 23. No segundo turno, Celina 54 e Gras 31. Para o Senado, a Michele é campeã com 26. Depois vem a Leila do Vôlei para ser reeleita com 20. A Bia Kisses está perto com 18. E a Érica Cucai do PT com 16. Então, que a gente está vendo aí, Atlas Bloomberg está dando Lula nacional, 45,3 no primeiro turno e Flávio 42,2 no primeiro turno. E aí vem a diferença de 3 pontos percentuais. Renan com 5,2, o Caiado com 1,8. O Cury com 2. Depois dá um segundo turno em que Flávio já está na frente, com 47,7. E Lula, 47,6. Na verdade, empate. Eu acho que as pesquisas de opinião estão tendo muito cuidado para depois não sofrerem uma descrença quando vier o resultado real. Espero que haja um resultado real que reflita o voto posto na urna. De Brasília, Alexandre Garcia.
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2: Hora certa. 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Na Nevasca, faltando 14 para uma. Boa tarde.
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2: Muito bem, estamos de volta com a Voz da Cidade nesta quarta-feira chuvosa, dia 30 de setembro de 2026. Seu vagabundo.
3: Começa assim.
2: Começa assim. Confusão e gritaria interrompem sessão na Câmara de Vereadores em Santa Catarina. Onde é que foi isso, Will Andrade?
3: Foi na cidade de Videira, Adilson. O momento aconteceu durante a 30ª sessão ordinária da Câmara de Vereadores do município de Videira, no meio-oeste de Santa Catarina. O momento de uma confusão interrompeu a 30ª sessão ordinária da Câmara de Vereadores de Videira, no meio-oeste de Santa Catarina, que aconteceu nesta terça-feira, dia 29. No vídeo, durante a reunião, aparece um homem indo até a mesa do Legislativo em direção ao vereador, momento em que começa a confusão. Depois, um segurança chega para tentar acalmar a situação. Em seguida, a transmissão foi interrompida. Inclusive, tem o áudio, Adilson, que a gente pode soltar aí para ver mais ou menos o momento da confusão aí para os nossos ouvintes.
2: Vamos lá, então.
16: Lá na Expo Videira, de diminuir as cadeiras.
17: Vagabundo! Você vai falar do meu filho, vagabundo? Você é o ministro, seu vagabundo?
3: Bom, tá aí, Edilson. Inclusive, no vídeo, o segurança toma um pialo.
2: Meu Deus do céu. O
3: segurança toma um pialo e dá um pialo no segurança.
2: Tava se degladiando ali, homem, na Câmara de Vereadores.
3: Pois é, a equipe do SCC entrou em contato, né, com a Câmara de Vereadores de Videira, no qual informou que a nota oficial deve sair ainda nessa semana, né? Só não obtivemos resultado ainda. Só pra contextualizar, eu até assisti um pouco sobre esse assunto. Aconteceu de que o dito vereador, ele teria falado do secretário, né? Que esse senhor que mostra no vídeo.
2: Era o pai do secretário.
3: Não, ele era o secretário.
2: O secretário.
3: Ele era o secretário. Tá. Esse vereador teria falado que ele que tem um funcionário da prefeitura, com essas palavras, teria um funcionário da prefeitura que tem um filho doente, deficiente visual, ele falou exatamente assim, que está fazendo rifa para arrecadar dinheiro para esse filho. E falou com essas palavras. Inclusive citou, e será se está sendo gastado esse dinheiro com o filho? Ainda levantou essa questão. Será se ele fez isso e se ele tá realmente gastando com o filho ou tá fazendo dinheiro para arrecadar dinheiro para ele? Falou com essas palavras. Além de citar a criança, né, que não tem nada a ver com isso, né, citou uma situação totalmente delicada. Então, por esse motivo, no primeiro momento, que as sessões são transmitidas ao vivo, então no primeiro momento esse então secretário foi até a Câmara de Vereadores e aconteceu toda essa gritaria, essa confusão que a gente pôde acompanhar aqui na programação da SF.
2: É conforme disse o nosso pároco aqui na última quarta-feira aqui na Escola do Cristo Jovem, o programa da paróquia, o Will Andrade, que eu sempre venho junto com ele aqui, ele sempre comentou aqui, será que por que cada um não cuida da sua vida, né? E deixa a vida do outro, e quantos mais, né? Se invoca com a vida do outro e não cuida da própria vida, né?
3: Essa é a coisa mais normal.
2: Coisa mais normal. Cara lá precisando, fazendo uma rifa para ajudar o filho que é deficiente visual. O outro foi se invocar lá, dizendo se o cara tava gastando com o filho ou não. O que é que ele quer?
3: O que tem a ver com isso?
2: O que tem a ver com isso?
3: Hã? É
2: complicado. Daí ele procurou. Daí ele cutucou onça com vara curta, como dizia meu pai.
3: E pelo vídeo ainda, o cara não bateu nele, não chegou pras vias de fato, né? Não aconteceu. Só o segurança que ainda levou a pior, que tomou um pialo ali. Mas ele não chegou aí pras vias de fato com o vereador, né? Só chegou, enfim, apontou o dedo, toda a gritaria ali. Mas que situação, né? Que situação.
2: Muito bem, faltando 10 minutinhos para 1 da tarde, estamos apresentando aí a Voz da Cidade. Vamos trocar de assunto. Inter de Lages goleia a Caçadoense, como é que é?
3: Caçadorense
2: por 5-0 e assume a liderança da Série C. O Inter tá na Série C?
3: Pois é.
2: Ele não tava na Série B?
3: Não, tá na Série C. O Inter de Lages. Inclusive
2: Inter
3: o time,
2: de Lages, né?
3: Ele claro. Volta a campo, né? No próximo sábado agora, né? Quando enfrenta o
2: Caçadorense
3: Porto
2: de Caçador, é claro,
3: isso,
2: né?
3: Uh-huh. O Internacional de Lages goleou, então, o Caçadorense pelo placar de 5-0 em partida disputada na tarde do último domingo, dia 27, no estádio Vidal Ramos Júnior, em Lages. Com o resultado obtido diante de 1.588 torcedores, a equipe colorada somou 4 pontos e assumiu a liderança da Série C do Campeonato Catarinense. A renda total do confronto atingiu a marca de R$ 44.960. O placar foi aberto aos 45 minutos do primeiro tempo com um gol de cabeça do zagueiro Israel após lançamento do lateral Cauã. Na etapa final, a equipe comandada pelo técnico Arilson Costa ampliou a vantagem com tentos de Vinícius, né? Vinícius aos 5 minutos e do lateral Cauã aos 10 minutos. O atacante Vinícius voltou a marcar aos 32 minutos ao finalizar de perna esquerda, alcançando a marca de 3 gols em 2 partidas e assumindo artilharia da competição, né? O quinto gol colorado ocorreu aos 41 minutos da segunda etapa, em uma jogada coletiva construída após a troca de 21 passes entre 10 atletas da equipe. A jogada culminou com o cruzamento do meia Natan para a finalização de cabeça de Nicolas Viana, selando o placar final do confronto regional. Após a vitória em casa, o elenco do Inter de Lages retoma a rotina de treinamentos para a sequência da primeira fase do torneio estadual. O time volta a campo no próximo sábado, dia 3, quando enfrenta o Porto União, fora de casa. A partida válida pela rodada seguinte do campeonato está agendada para as 15 horas, no estádio Armando Sarti, em Porto União. O adversário buscará a reabilitação na tabela, enquanto o Leão da Serra tenta manter a invencibilidade e a ponta da tabela de classificação. Com informações aí do SCC 10.
2: É, tem a possibilidade de subir, então, para a Série B, né?
3: Tem a possibilidade, né? Tá no panorama, né?
2: Tu lembra,
3: o Inter de Lages.
2: Tu lembra quem é que tá na liderança da Série A ou não?
3: Ah!
2: Agora
3: meio. Catarinense?
2: Agora meio-dia 52, faltando 8 minutinhos para a 1 hora da tarde. Vamos com Marcelo Lara. Marcelo Lara, boa tarde.
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19: Olá, amigos da Rádio Nevasca FM, tudo bem? Hoje a gente fala de um recado que o campo catarinense mandou sem precisar de palanque. O agro de Santa Catarina cresceu, recuperou o fôlego depois de um ano difícil e segue entre os maiores produtores do Brasil em dezenas de culturas. E isso, amigos, não veio de joelho no chão, veio de trabalho. A informação é da coluna do portal NSC Total. O texto se apoia na pesquisa de produção agrícola mundial do IBGE, analisada pela FACISC, a Federação das Associações Empresariais de Santa Catarina, a partir do valor pago ao produtor. O número de capa é este. Em 2025, a produção agrícola de Santa Catarina avançou 8%. O estado encerrou o ano entre os 5 maiores produtores do país em pelo menos 20 culturas. 21 produtos cresceram. Foi uma recuperação parcial das perdas de 2024, aquele ano em que o clima castigou lavoura atrás de lavoura. A coluna também lembra uma frase do candidato à reeleição dita em comício em Florianópolis, que se dependesse de dinheiro do governo, o agro tinha que se ajoelhar. Pois bem, os números de Santa Catarina contam outra história. A força daqui não nasceu de um cheque. Nasceu da pequena propriedade, do imigrante que chegou e fez terra produzir, do associativismo, do cooperativismo, do apoio técnico histórico da IPAGRE, do produtor que acorda de madrugada e da agroindústria que apostou em tecnologia. Olha o mapa dessa diversidade. Santa Catarina é o segundo maior produtor nacional de arroz, fumo, palmito e pera. Arroz no extremo sul, fumo no Planalto Norte, palmito no norte, maçã e pera aqui na serra. É o terceiro em erva mate, maracujá, aveia e pêssego. Erva mate no oeste, no Planalto Norte, maracujá no sul, aveia na serra, pêssego no meio oeste. O alho, cultura que a gente já acompanhou daqui, perto de Fraiburgo e do Planalto, teve o valor produzido 40% maior em 2025. Depois de 2 safras ruins, Santa Catarina avançou 2 posições e voltou à 4ª colocação nacional. Teve investimento em renovação genética, mas segue a pressão das importações da Argentina. Isso, amigos, não se resolve só com discurso, se resolve com competitividade e com regra clara de mercado. A cevada foi um destaque à parte, crescimento de 162% no montante produzido. Quarta posição no país. Parte da área saiu do trigo e foi para a cevada em busca de renda. E a ligação com a indústria de malte e cerveja ajudou. Santa Catarina, aliás, já é referência em número de cervejarias por habitante. Campo e indústria conversando, isso é valor agregado. A pesquisa de 2025 ainda colocou o estado entre os 5 maiores em canola, em cenoura e abóbora. Quarto em canola e cenoura, quinto em abóbora, sétimo em morango, em repolho. Diversidade não é enfeite, diversidade é seguro de renda quando uma cultura pega mal. Agora, o lado que dói é o que o produtor de São Joaquim conhece de perto, né? Pelo menos 5 culturas perderam posição no ranking nacional em valor produzido. Maçã, cebola, melancia, batata doce e mandioca. Na cebola, Santa Catarina saiu da liderança em 2023 para a terceira posição em 2025. Crise de preço, custo de um lado, valor recebido de outro. Na maçã, o recado é ainda mais direto para a serra. Em 2025, Santa Catarina perdeu a liderança nacional, que manteve por 3 anos seguidos. Rio Grande do Sul assumiu o primeiro lugar. A produção catarinense cresceu 30%, a gaúcha cresceu 65%. Não foi falta de suor daqui, foi estrutura. Lá, propriedades maiores, mais mecanizadas, pomares de alta densidade. Aqui, agricultura familiar, pomar que pede investimento de longo prazo. Renovação, muda, condução, paciência de anos até o retorno. Sem crédito compatível com esse ciclo, sem assistência aqui e sem condição de renovar o pomar, o risco é perder espaço no mercado que a gente mesmo construiu. São Joaquim continua a capital nacional da maçã. Título não colhe fruta. Pomar renovado, frio, manejo e renda colhem.
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2: Muito bem, vamos até o Clima Terra falar com o Ronaldo Coutinho para saber do tempo. Ronaldo, e o tempo como é que fica, Ronaldo? Boa tarde.
20: Boa tarde. É, o tempo segue fresquinho, né? Já temos algumas áreas de chuva. De manhã até deu alguma chuvinha aqui ou ali, bem isolada no município, na região de Urupema, na região de Laje, indo ali para Curitibanos. E tem mais áreas de chuva se aproximando. Então poderemos ter alguma chuva com ou sem trovada entre a tarde ou a noite. Alguns pontos vai dar uma chuva fraquinha, em outros pode dar um pancadão, alguma coisa mais forte, pontual, até o final da noite. Amanhã também tem chance de chuva, na madrugada, amanhã, melhorando a partir da tarde. E a tendência é de tempo mais para fresco e ficando frio no final do dia à noite. Na sexta-feira, tempo bom, faz frio, pode ter geada, mínimas perto ou negativa na baixada e agradável à tarde. Sábado também, alguma chance de geada bem fraquinha na baixada e fica um pouquinho mais quente à tarde. Sexta e sábado é possível que passe sem chuva. Vez ou outra um pouquinho de vento, principalmente no sábado. No domingo está indicando chuva, trovada e períodos de melhora. É provável que tenha chuva pela manhã e quem sabe um pouco melhor à tarde. Da Climaterra, Ronaldo Coutinho.
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2: Na Nevasca 1:04, boa tarde.
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2: Muito bem, senhoras e senhores, chegamos ao final de mais um programa Voz da Cidade. Amanhã, último dia do programa eleitoral gratuito, já voltamos ao horário normal, daí na sexta-feira com a Voz da Cidade, ao meio-dia. Amanhã ainda tem mais um horário político, amanhã, último dia do horário político aqui pela Rádio Nevasca. Forte abraço a todos, que Deus nos proteja, nos orientando e abra sempre os nossos caminhos, nos protegendo, que assim seja. Em nome do nosso Senhor Jesus Cristo. Se cuidem, pessoal. Até mais.

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0: o nosso show da tarde. Agora são 1:19, 1:19, chovendo na cidade de São Joaquim, nesse dia 30 de setembro de 2026. Vamos atendendo as primeiras participações. A Kari Milena, lá do bairro Santa Paulina, está participando. Ô, Kari, aquele abraço para vocês, né? Muito obrigado pela sua participação. 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Aquele abraço. Meu amigo Nires, o Adenir, ali do bairro Jardim Bandeira. Boa tarde, Nires.
1: Boa tarde, Adilson. Gostaria de participar do sorteio da gasolina aí do Posto Portal. Meu nome é Adenir do Santo, moro no Jardim Bandeira, e sou atendido. Obrigado, e fique todos com Deus.
0: Um abraço, meu amigo, você também, que Deus o abençoe. Dona Maria Inês, boa tarde, tudo bem?
2: Tarde, Adilson. Sou Maria Inês Borges de Oliveira, do bairro Jardim Caixara. Gostaria de participar dos 10 litros de combustível com a parceria do Posto Postal e da Nevasca. E se eu ser atendido, agradeço. Um abraço, querido amigo, fica com Deus. Que Deus e Nossa Senhora Aparecida, o anjinho da guarda, proteja você e tua família toda. Tudo de bom. Tchau, um abraço.
0: Outro pra senhora, que Deus o proteja também, a senhora e todos aí da sua família. Seu Antônio Arioldo, também do bairro Jardim Bandeira, está participando. Boa sorte, seu Antônio, aquele abraço. O João Nilson Pereira Ribeiro, do bairro Jardim Bandeira, também está participando. A Patrícia Michele, do bairro Jardim Bandeira, também está participando, né, Patrícia? Muito obrigado pela sua participação. Aquele abraço para todos vocês aí do bairro Jardim Bandeira. Rádio Nevasca é a voz da comunidade. 1:22.

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21: Hora certa. 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
22: Na Nevasca, 1:27. Boa tarde. 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
18: Na Nevasca, faltando 15 para as duas, boa tarde. 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

0: Muito bem, agora são 1h57, 1h57, chovendo na cidade de São Joaquim. E vamos até o Clima Terra falar com Ronaldo Coutinho para saber do tempo. Vamos lá chamar o homem que entende do tempo.
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0: Ronaldo Coutinho, agora faltando 2 minutinhos para as 14h, o tempo como é que fica, Ronaldo? Boa tarde.
2: Boa tarde. É, o tempo segue fresquinho, né? Já temos algumas áreas de chuva. De manhã até deu alguma chuvinha aqui ou ali, bem isolada no município, na região de Urupema, na região de Laje, indo ali para Curitibanos. E tem mais áreas de chuva se aproximando. Então poderemos ter alguma chuva com ou sem trovada entre a tarde ou a noite. Alguns pontos vai dar uma chuva fraquinha, em outros pode dar um pancadão, alguma coisa mais forte, pontual, até o final da noite. Amanhã também tem chance de chuva na madrugada, amanhã, melhorando a partir da tarde. E a tendência é de tempo mais para fresco e ficando frio no final do dia à noite. Na sexta-feira, tempo bom, faz frio, pode ter geada, mínimas perto ou negativa na baixada e agradável à tarde. Sábado também, alguma chance de geada bem fraquinha na baixada e fica um pouquinho mais quente à tarde. Sexta e sábado é possível que passe sem chuva. Vez ou outra um pouquinho de vento, principalmente no sábado. No domingo está indicando chuva, trovada e períodos de melhora. É provável que tenha chuva pela manhã e quem sabe um pouco melhor à tarde. Da Climaterra, Ronaldo Coutinho.
0: Obrigado, Ronaldo, pelas informações. Direto da Climaterra, Ronaldo Coutinho com a previsão do tempo.
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0: nosso show da tarde aqui pela Nevasca FM, 2:19. 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Atenção para utilidade pública. Procura-se uma casa ou uma chácara para alugar. Procura-se uma casa ou uma chácara para alugar. Quem tiver uma casa ou uma chácara para alugar, entrar em contato no 49-991-39-5268. Repetimos, 49-991-39-5268. Muita gente participando, vamos sortear logo mais. Olha só, para você que está ouvindo a Rádio Nevasca, hoje é quarta-feira, hoje vamos sortear 10 litros de combustível, acelerando com o Auto Posto Portal, a parceria do Auto Posto Portal com a Rádio Nevasca. Então não esquece, por gentileza, não esquece de mandar o seu nome e aonde você mora para o nosso WhatsApp 49-991-17-8488, 49-991-17-8488. Boa tarde, Adilson, ótima tarde, quero participar do sorteio, é Rosângela Souza Santos. Rosângela, um abraço para você, muito obrigado pela sua participação e boa sorte. A Gisele Castelo de Souza, aqui do centro, também está participando, né, Gisele? Tudo de bom para você e obrigado pela sua participação e boa sorte. O Gabriel Machado, da rua Horácio Dutra, também está participando, né, Gabriel? Aquele abraço para você, Gabriel. Muito obrigado pela sua participação. Boa tarde, a Luana Caetano, do bairro Marturano, também está participando, né, Luana? Aquele abraço, Luana, tudo de bom e boa sorte. Boa tarde, gostaria de participar do sorteio. É a Vânia Aparecida Ramos Carvalho. Ela mora onde, Vânia? Não mandou endereço, né? Vânia Aparecida Ramos de Carvalho, né? 49-991. Daí ela mandou o seu WhatsApp, né, Vânia? Por gentileza, Vânia, manda ali pra nós aonde você mora, tá bom? E boa sorte pra você, que senão o sistema não reconhece. Tio Aurélio, tudo bem? Como é que tá, tio Aurélio?
1: Boa tarde, senhor Adilson. Tudo certo? Como é que tá a lida? Senhor Adilson, manda aí pra nós a Marília Mendonça Estrelinha, só pra curtir. Estamos com caso só curtindo a chuva.
0: Coisa boa, né, tio Aurélio? Só curtindo a chuva, né? Só vendo a chuvinha cair. Então tá bom, tio Aurélio. Um abraço. É boa tarde. Gostaria de participar do sorteio. É a Pâmela de Santa Isabel, né, Pâmela? Um abraço para você, muito obrigado pela sua participação. Boa tarde, Adilson, gostaria de participar do sorteio do Posto Portal. É o Maicon de Oliveira, do bairro Nossa Senhora Aparecida. Ô, Maicon, aquele abraço para vocês aí do bairro Nossa Senhora Aparecida. Tá bom, então, daqui a pouquinho a gente volta para atender mais participações, porque agora o meu colega, o Cadu Reis, direto da Caerte de Florianópolis, está chamando para participar no direto da redação da Nevasca FM. Meu colega Cadu Reis, de Florianópolis, boa tarde, Cadu.
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3: A Polícia Rodoviária Federal libera nesta quarta-feira a visitação a mais de 1.300 veículos retidos ou abandonados que serão leiloados pela corporação em outubro em Santa Catarina. As unidades estão localizadas em pátios de 10 municípios no Planalto Norte e Oeste Catarinense. A concessionária Arteris Litoral Sul encerra nesta quarta-feira a programação de atividades alusivas à Semana Nacional do Trânsito em Santa Catarina. A agenda prevê as ações de conscientização Tô de Cinto e Acorda Motorista no ponto de parada e descanso para caminhoneiros às margens da rodovia federal BR-101 em Palhoça, na Grande Florianópolis. A Defesa Civil Estadual emitiu aviso de observação para temporais isolados com chuva pontualmente intensa nesta quarta-feira em Santa Catarina. O risco para ocorrências é moderado na maior parte do estado e baixo no litoral sul, Planalto Serrano e áreas próximas ao Rio Grande do Sul.
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19: Na Nevasca, 2:28, boa tarde. 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
22: Temperatura 16 graus, tempo com chuva em São Joaquim. Boa tarde.
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22: Na Nevasca, faltando 15 para as 3. 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

0: É o nosso show da tarde pela Nevasca FM, faltando um minutinho para as 3 da tarde, vamos até o Clima Terra, vamos lá falar com o Ronaldo Coutinho novamente, vamos lá chamar o homem do tempo.
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0: Ronaldo Coutinho, o tempo como é que fica, Ronaldo? Vai chover mais? Tá chovendo ainda em São Joaquim, é claro, mas continua a chuva, Ronaldo, boa tarde.
2: Boa tarde. É, o tempo segue fresquinho, né? Já temos algumas áreas de chuva. De manhã até deu alguma chuvinha aqui ou ali, bem isolada no município, na região de Europema, na região de Laje, indo ali para Curitibanos. E tem mais áreas de chuva se aproximando. Então poderemos ter alguma chuva com ou sem trovada entre a tarde ou a noite. Alguns pontos vai dar uma chuva fraquinha, em outros pode dar um pancadão, alguma coisa mais forte, pontual, até o final da noite. Amanhã também tem chance de chuva, na madrugada, amanhã, melhorando a partir da tarde. E a tendência é de tempo mais para fresco e ficando frio no final do dia à noite. Na sexta-feira, tempo bom, faz frio, pode ter geada, mínimas perto ou negativa na baixada e agradável à tarde. Sábado também, alguma chance de geada bem fraquinha na baixada e fica um pouquinho mais quente à tarde. Sexta e sábado é possível que passe sem chuva. Vez ou outra um pouquinho de vento, principalmente no sábado. No domingo está indicando chuva, trovada e períodos de melhora. É provável que tenha chuva pela manhã e quem sabe um pouco melhor à tarde. Da Climaterra, Ronaldo Coutinho.
0: Obrigado, Ronaldo, pelas informações. Direto do Climaterra, Ronaldo Coutinho, a previsão do tempo. 3 horas.
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15: 3:05.

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0: Estamos apresentando o nosso show da tarde. Agora são 3:18. 3:18. Vamos até Florianópolis novamente falar com meu colega Cadu Reis, direto da Caerte. Ele que vai participar novamente no direto da redação da Nevasca FM. Cadu, boa tarde, Cadu.
1: 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O GAECO do Ministério Público de Santa Catarina deflagrou operação nesta quarta-feira para investigar suspeitas de sonegação de impostos por meio da venda de mercadorias sem emissão de documentos fiscais no meio-oeste catarinense. São cumpridos 4 mandados de busca e apreensão em Caçador e Videira. O tombamento de um caminhão carregado com madeira causou interdição parcial do trânsito da rodovia federal BR-282 nesta quarta-feira na altura do quilômetro 211 em Lages, no Planalto Serrano de Santa Catarina. A Polícia Rodoviária Federal atualiza as condições da via em tempo real no canal PRFSC no WhatsApp. A Câmara Americana de Comércio para o Brasil promove o evento Anshan Avança nesta quarta-feira no auditório da Federação das Associações Empresariais de Santa Catarina, FACISC, em Florianópolis. A programação prevê painéis para discussões sobre oportunidades internacionais de negócios, inovação e economia.
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20: Na Nevasca, 3:25, boa tarde. Estamos apresentando o nosso show da tarde pela Nevasca FM. É a voz da comunidade.

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Aí Gustavo Lima e Bruno e Marrone, Relação Errada. A sua melhor programação aqui na Serra Sul 104,1. Pra você que participou, então vamos lá, vamos fazer o sorteio um pouquinho mais cedo hoje. Daqui a pouquinho tem o Robson Padilha e o Sucanta. Vamos lá então, pra você que participou, boa sorte, valendo nesse momento. Final do telefone 6101. 6101 foi para o bairro Nossa Senhora Aparecida. José Wagner Lima. José Wagner Lima foi o ganhador. Ô José, um abraço, amigo. Você foi o ganhador dos 10 litros de combustível do Alto Posto Portal com parceria com a Rádio Nevasca FM. Pessoal, amanhã tem mais. Amanhã tem a cesta básica do supermercado Isabote a partir da 1 hora da tarde. Daqui a pouquinho, conforme eu falei, chega Robson Padilha e o Sul Canta. Tchau, pessoal. Até amanhã, se Deus quiser. Mas segue a nossa programação. 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
1: 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Minuto Klabin, o seu momento com a gente.
2: A Klabin está com 15 vagas abertas para o setor florestal em Santa Catarina. As oportunidades são para atuar como ajudante florestal na silvicultura. Os candidatos devem possuir experiência em atividades manuais de campo, como plantio de mudas, adubação, aplicação de herbicida e roçada, com disponibilidade para viagens e horários para trabalho em turnos. As vagas são para os municípios de Bocaina do Sul, Bom Retiro, Correia Pinto, Monte Carlo, Otacílio Costa e Timbó Grande. Informe-se sobre as datas e locais do processo seletivo da sua cidade pelo telefone 47-999-40-0122. As pessoas interessadas devem levar currículo e documentos para preenchimento de cadastro. Aproveite essa oportunidade.
1: 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Até o próximo.
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2: Alô, meu rincão, buenas, buenas, buenas, amigos ouvintes das mais distantes partes desta pátria da nossa querência brasileira, tchê. Eu não poderia estar aí para apertar a tua mão, mas eu venho através deste microfone de dar meu boa tarde. Boa tarde, São Joaquim, boa tarde, Santa Catarina, boa tarde, meu Rio Grande, boa tarde, Brasil. É com emoção, satisfação e alegria que eu, Robson Padilha, venho bater na porta do teu rancho, escancarar as cancelas do teu rádio, levar até você o melhor da música regional brasileira. Com este programa Campeiro e Galdério Sucanta, que bate na marca, apresentado todas as tardes nesse mesmo horário, de segunda até sexta-feira. Tchê. Hoje, a tão esperada quinto, dia 30, final do mês, abaixo de tempo feio. Hoje é o dia da secretária, dia da navegação, dia mundial do tradutor e dia nacional aí do jornaleiro. Temperatura agora na cidade de São Joaquim, tá 14 graus, umidade relativa do ar 96, um vento de 5 km. Chuva, nada. Barbaridade. Que saudade, Oleide Bertucci, Portal Gaúcho, Valeira pros bigodes, os tiranos por causa das pilhas e Felipe Dias e Marcelinho Nunes, ofício de gaita e gaiteiro.

Olha aí, minha gente, Bueno, um abraço. Quero mandar um forte abraço pra doutora Fabiane Tamaki. Um abraço, Fabiane. É isso aí. E a pessoa que tá de rádio ligado com a gente também, agora são 4:08. Mandar um abraço a todas as secretárias, pois hoje é o dia das secretárias, né, Padilhão? Vamos que vamos.

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1: Opa, vamos que vamos, Indiada. Agora são 4:16 e muita chuva, né? De barbaridade. Olha só, a repórter Milena Abreu, ela fala que alívio para o bolso, é, conta de luz não terá cobrança extra em outubro. Outubro, vamos ver que história é essa aí, né, Milena? Tudo bueno? Boa tarde, fala pra gente aí.
2: No bolso do brasileiro. A Agência Nacional de Energia Elétrica, a ANEEL, anunciou que a conta de luz terá bandeira tarifária verde em outubro, ou seja, o consumidor deixa de pagar os valores a mais a cada 100 kWh consumidos. De acordo com a ANEEL, com o início da transição entre os períodos seco e úmido, houve um aumento do volume de chuvas nas regiões sul e sudeste, o que contribuiu para estabilizar o nível dos reservatórios das usinas hidrelétricas. Por isso, não será preciso acionar tanto a geração por fontes que custam mais, como as usinas termoelétricas, o que evita a cobrança de custos adicionais na conta de energia do consumidor para cobrir os custos da geração, transmissão e distribuição dessa energia mais cara. Da Rádio 2, Milena Abreu.
1: Valeu, Milena, obrigado pelas informações.
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1: Olha a hora certa, agora são 4h23, minha gente buena. A rádio mais ouvida, vamos que vamos. Buenas tardes, Galdérios e Galdérias de todas as querências, tudo bueno por aí? Chuva? É, baixo de tempo feio, né, tio Miguel? Lá no Cânio do Funilo, diz ele que hoje lá na usina vai estão fazendo um churrasco gordo, mas aí que eu me refiro, né, tio? Barbaridade. Quarta-feira véia, dia de chuva, o céu se derrama, molhando a campanha e a nossa querência, mas o gaúcho segue firme na lida, com o chimarrão na mão e muita paciência, escutando o Padilhão. É, meu amigo Anderson Gaiteiro, é uma volteada, né, che? Tomando aquele cafezinho com nega maluca, bicho velho, cafezinho com leite, né? As, olha aí, ó. O Formiguita, o Padilhão, manda uma do Walter Moraes, mando, deixa pra mim que nós mandamos aí pra vocês. Tá bueno, parceiro, velho? Deixa que nós ajeitemos ali da galponeira. Tá bueno, então, meu amigo Anderson Gaiteiro, velho, Azetaura. Ô, Jefinho, como é que tá ali da especial de primeira? Sabe, o tio Miguel lá do Cânion Funil, ele me assim, o Padilha, me manda Adair de Freitas, previsão, deixa que eu mando, deixa pra mim que nós mandamos. Vamos abrir a porteira do Brete na sequência, César Oliveira e Rogério Melo, a marca Lampana, e daí vem a do Formiga e aí a do Anderson Gaiteiro, mas que tal? Certo, gente, vamos que vamos, e dele que dele, empurremos-lhe uma armada positiva a todo mundo.
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0: Mas que marca baguala, né? Tá aí, formiguinha, Anderson Gaiteiro e também o Nardinho. Eles que estão de rádio ligado com a gente aí, hein?
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0: Opa, vamos lá conversar com o Ronaldo Coutinho do Prado para ver a previsão do tempo com o Ronaldo. Alô, Ronaldo, boa tarde, Ronaldo.
3: Boa tarde. É, o tempo segue fresquinho, né? Já temos algumas áreas de chuva. De manhã até deu alguma chuvinha aqui ou ali, bem isolada no município, na região de Europema, na região de Laje, indo ali para Curitibanos. E tem mais áreas de chuva se aproximando. Então poderemos ter alguma chuva com ou sem trovada entre a tarde ou a noite. Alguns pontos vai dar uma chuva fraquinha, em outros pode dar um pancadão, alguma coisa mais forte, pontual, até o final da noite. Amanhã também tem chance de chuva, na madrugada, amanhã, melhorando a partir da tarde. E a tendência é de tempo mais para fresco e ficando frio no final do dia à noite. Na sexta-feira, tempo bom, faz frio, pode ter geada, mínimas perto ou negativa na baixada e agradável à tarde. Sábado também, alguma chance de geada bem fraquinha na baixada e fica um pouquinho mais quente à tarde. Sexta e sábado é possível que passe sem chuva. Vez ou outra um pouquinho de vento, principalmente no sábado. No domingo está indicando chuva, trovada e períodos de melhora. É provável que tenha chuva pela manhã e quem sabe um pouco melhor à tarde. Da Climaterra, Ronaldo Coutinho.
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1: Buenas, buenas, buenas. 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Vamos que vamos, Padilha.
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1: Olha a hora, olha a hora certa, agora são 5:45, são 4:45, minha gente buena. 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A rádio do brasileiro, povo brasileiro. Buenas, buenas tardes, amigos e amigas, gaudérios e gaudérias de todas as querências. Lá fora a chuva vai batendo no rancho, no campo, a terra agradece o aguaceiro. E aqui no sul canta a marca campeira, vai aquecendo o coração do brasileiro, né, tchê? Ô, Nardinho, vamos atracando uma também, né? O meu amigo Paulinho Lima lá em Floripa, ligado com Padilha, rapaz. É. O Curujita na doma, o Curujita vem na doma, rapaz, lá no painel, aí que eu me refiro. Pediu uma marca pra Puncho que Topa o Vento, lá no CT do Curujita. É, o Johnny das Caipiras também tá com a gente. Ô, Givanildo lá no Pinhal, esse Givanildo. Rafael Flores levando Padilha de carona. Rafael, velho, não tá afrouxando, rapaz. Hein? Tá andando mais que cachaça emprestado. Olha só, estou à procura de uma casa ou chácara pra alugar. Por favor, entre em contato no 991-39-5268. Então tem gente que tá procurando casa aí ou chácara pra alugar. Se você tiver, liga pra esse número aqui, 991-39-5268. Certo, gente? Vamos que vamos, dele que dele.

que marca baguala, né, meu amigo Buda, lá na coxilha, de ligado com o Padilhão, aí vai encher o calo preto de lombo molhado, cuidado que o cavalo preto tem, compra nos campos coxilhando aí, che, diz ele que vai buscar as leiteiras e nós vamos mandar pra ele o preço da doma, né, com o Leonel Gomes. Na sequência nós temos aqui também Quando Sopra o Minuano com José Cláudio Machado, agora são 4:54. Pra você que tá tirando leite do galpão, pra você que vai buscar as leiteiras, pra você que tá tratando da bicharada, um abraço do Padilhão.

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8: Olha a hora certa, agora são 5:06 da tarde e da noite em Diário da Buenancha. 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Buenas, buenas, buenas, Indiada. Boa tarde, Galdérios e Galdérias, gente, amiga, que estão ligados com o Padileu, né? Chuva na Serra, fandango do rádio, ouvinte parceiro, seguindo a jornada, na voz da Nevasca, o campo se encontra e a tradição gaúcha nunca fica parada. De rádio ligado, velho Bulita, lá do Bom Jardim da Serra, rapaz. Ui, a bicho veio. Tão lá mateando, né, gente? Um abraço pra vocês aí, tá bueno, né? Deixa eu ver como é que tá lido aqui. É, tá certo então, meu amigo Bulita, tá de rádio ligado, Nicolas. Na sequência, pedir a marca colorada de Campo e Raiz. É, nós temos um aqui também aí, Valmir Coelho de Campo e Raiz e o tio Dilon lá do Marmeleiro, chegando por aqui também, tio Dilon. Padilhão, toca a música Boca Brava pra todos que estão ouvindo a Nevasca e pra vocês aí, tá bueno? Um abraço, deixa que nós que tocamos a sua marca, deixa que nós tocamos a sua marca, meu amigo velho, tá bueno? Um abraço, de volta e meia, cheio agora.

0: É isso aí, minha gente. Vamos que vamos, né, Padilhão? Barbaridade, nós vamos ter que comprar umas capinhas de chuva pra abelhas trabalhar, né, tio Odilon? Não tá fácil, amigo. Ah, é um forte abraço a todo esse povo ligado com a gente. O passarinho, amigo. Ô, passarinho. Tudo certo, meu amigo velho? Como é que tá ali na especial de primeira? Mandou um áudio pra nós agora, tio.
1: E aí, tio Robson Padilha, manda uma mão aí pro povo do Faxinal Preto aí, com essa chuvarada. Estamos todos escutando a nevasca aqui, tio Robson. E mandou uma moda lá pro Odilon Pereira, lá do Marmeleiro, que nós estamos escutando o rádio, né, Vasque FM.
0: Deixa que nós mandamos, che, deixa que nós mandamos. Razões do Boca Braba, a mesma marca que ele pediu, agora são 5:15, minha gente, 5:15.

0: Mas que marca baguala, tchê. Agora são 5:18, indiada. 5:18, hein?
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12: Olha a hora certa, agora são 5h23, minha gente, 5h23. A rádio mais ouvida, tanto aqui como aí, barbaridade, tia, chuvarada medonha. Buenas, buenas, buenas tardes, amigos e amigos, gaudérios e gaudérias, estamos chegando de novo no teu rancho, porque lá fora tá chovendo, então pode chover, pode o tempo fechar, que a alma campeira não perde o compasso, com um padilhão levando o sulcanta no trancaço, e a quarta-feira ganha outro abraço, um abraço a todos vocês, você de longe e de perto, né, tio? Tio Reginaldo Rossi, como é que tá? Volteado, homem bom.
13: Aí, Robson Padilha, boa tarde. Manda aquela boa aí pra nós aí, pessoal dos Altos da Boa Vista.
12: Beleza, e quero aproveitar a carona e mandar lá pro tio Léo Argevi também, ele gosta bastante da marca O Vento, é. Forte abraço, ô tio Odilon, nós vamos ter que fazer o seguinte, tio Odilon, pra essas abelhas trabalhar agora que essa chuvarada, essa floração. É, comprar umas capinhas de chuva, né? Meu Deus do céu. E eu tô vendo assim, eu vou tanto pelo Boava como ali pelas corujas. E a floração tá complicada pra fugir. Não tá fácil. Tem lugar que tá bom, né? Mas a fugir no geral tá ruim. No geral tá ruim, por enquanto, né, tchê? Por enquanto, mas tem pomar aí que não tem flor. Meu Deus do céu. Agora a gala é alejo da florada. Chegando um áudio por aqui também, meu povo. Bueno!
14: Boa tarde, tio Robson Padilha. Toca aí pra nós, quando eu toco, me embodoco.
12: Quando eu toco, me embodoco. Olha que coisa boa. Certo, gente, agora 5:25, deixa aqui.

Mas essa marca é lindaça. E o Murilo Velho chegou da lida e tá lá só curtindo o padilhão, tomando aquele mate pra esquentar a carcaça, né, parceiro velho? Barbaridade! E seguimos com Luiz Marenco, Destino!

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0: barbaridade, que marca véia baguala, né, tchê?
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0: Direto da redação, né? Vamos conversar com o Humberto Ferretti, diz ele que a chegada do Super El Niño preocupa produtores brasileiros. Vamos ver o que ele tem para falar aí. Alô, meu amigo Humberto, fala pra gente aí sobre esse Super El Niño.
3: A confirmação de um Super El Niño tem tirado o sono de produtores rurais de várias áreas do país. No Centro-Oeste, a região que lidera o cultivo de grãos, são quase 400 cidades em estado de alerta por conta dos riscos de calorão e incêndios em áreas rurais nas próximas semanas. Autoridades têm recomendado que agricultores e pecuaristas adotem medidas de prevenção, como manutenção dos aceiros, recuperação das áreas degradadas e um planejamento rigoroso de ações com uso de fogo ou que apresentem algum risco. Da Rádio 2, Humberto Ferretti.
0: Valeu, Humberto Ferretti. É, não é fácil, barbaridade. Chuvarada, frio extremo, calorão, não tem planta que resista. E daí quem sofre é nós, produtores rurais, mas barbaridade.
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0: Olha a hora certa, agora são 5:50. 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
0: Ô, barbaridade, Indiada, mas batemos chegando de novo, Indiada Buerana. O Sucanta vai chegando ao seu fim, mas amanhã tem mais música e emoção. Rádio Nevasca, a voz do nosso povo, com o Padilhão, levando a tradição. De rádio ligada, Adriana, lá do Bom Jardim, pediu uma pala rubro. Chegando o áudio do Paulo Afonso. Ô, tio Paulo Afonso, tudo bom, homem?
21: Buenas, buenas, tio Robson Padilha. Como é que tá o velho Padilhão de Guerra?
0: Especial de primeiro. Temos na volteada.
21: Paulo Afonso aqui de Câmara do Sul. Queria mandar um abraço pro meu amigo Silvano e Solano Lemos aqui da cidade.
0: Ah, aí que eu me refiro.
21: Toca uma bem gaúcho pra esses dois monarcas aí no Rio Grande. Um abraço.
0: Tocar pra eles ali o palarubro pra esses tal da rede do meu Rio Grande. O tio Zé de Novaes chegando aqui também. Ó, batendo o sincero,
22: homem. Boa tarde, meu amigo Robson Padilha. Aqui, ó, arrumei o sincero também pra te acompanhar na programação. Roda a música aí com os Bertucci ou de casa. Oferece aí a todo o pessoal que tá tomando aquele chimarrão e curtindo a programação. Grande abraço, meu amigo.
0: Valeu, tio Zé de Novaes. Tem até o sincero, bicho velho, mas que tal, homem? Chegando o áudio, chegando aqui também o Johnny Paz, o Padilha, toca a ronda de tropa, Melto Saldanha. Até o Matinho me ouvindo, amigo. Bate água no Bom Jesus, é verdade. Mangueira é uma buenacha, tio. E aí, ó. Calçada de pedra, me aí que eu me refiro. Certo, vamos que vamos, e dele que dele.
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0: Valeu, minha gente. Obrigado pela companhia de todos vocês aí. Olha aí, barbaridade, né, Padilhão? Recebemos uns áudios agora do Silvano. Estão lá no Thiago, né, Silvano? Tem dois áudios aqui que nós vamos rodar já.
1: Tudo bom, Tio Rocha? Tamo na escuta aí.
0: Já daí o lado do Bom Jardim.
1: Meia de aí, doutor. Daí, Padilhão. Tô na escuta do rádio aqui no Ritinho, na casa do Thiago aí. Manda uma melodia pra ele aí, rapaz. Estamos aqui mateando em roda de um fogão, velho, contando uns causos aqui na casa desse Taura, velho, do Rio Grande aí. Manda um abraço aí pro Thiagão do Retiro aí, homem.
0: Um abraço pra vocês aí, rapaziada, véia baguala. E agora vamos pra previsão do tempo e depois a oração da Ave Maria.
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1: Ronaldo Coutinho do Prado, buenas, Ronaldo, fala pra nós e da previsão do tempo.
2: Boa noite. O tempo segue no geral com nebulosidade aqui na nossa agenda, tem mais chuva agora à noite, talvez até trovada. Amanhã ainda pode ter alguma chuva ou garoa na madrugada. Amanhã, querendo melhorar a tarde, cai a temperatura, fica mais frio à noite. Se tiver que fazer alguma coisa ao ar livre, à tarde com um pequeno risco. Na sexta, bom frio de manhã com formação de geada, pode ficar negativo nas baixadas ou próximo de zero, e à tarde fica mais agradável. Tempo bom e aproveitável na sexta, um pouco de vento à tarde. No sábado também pode ter alguma geada fraca na baixada, agradável à tarde. A chance de chuva, pelo menos de dia, praticamente nula, talvez no final da noite. No domingo pode ter chuva e período de melhora. A princípio fica mais na madrugada amanhã, melhorando um pouco à tarde, mas é um dia assim arriscado para atividades de média e longa duração. Fresquinho, esquenta um pouco à tarde, tanto no sábado quanto no domingo. Na segunda e terça tem chuva, período de melhora e temperatura baixa, provavelmente quarta também. Da Climatea, Ronaldo Coutinho.
1: Obrigado, Ronaldo Coutinho. Agora vamos para a oração da Ave Maria, minha gente.
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1: No Brasil, pelo Brasil, em Santa Catarina agora são 6 horas da tarde, a hora do Ângelo, a hora da oração da Ave Maria. Chega o entardecer e o dia se despede lentamente, o céu se cobre de cores suaves e o silêncio da tarde nos convida à paz. E é nesse instante que muitos corações, onde quer que estejam, se voltam todos para Maria. Maria, a mãe que acolhe, Maria que conforta e nos acompanha no caminho das nossas vidas. E neste momento tão especial, deixamos de lado todas as nossas preocupações, deixamos de lado todos os ruídos e as correrias do dia, para abrirmos espaço para nossa fé, para abrirmos espaço para nossa gratidão, para abrirmos espaço para o silêncio da nossa alma. A hora da Ave Maria é mais do que uma tradição. É um abraço bem apertado no nosso coração. É tempo de confiar. É tempo de agradecer. É tempo de pedir proteção para a família. É tempo de pedir proteção para os lares. E é tempo de pedir proteção para o mundo. Que Maria, com sua doçura e todo aquele cuidado, abençoe cada casa, abençoe cada pessoa, cada caminhada, e que sua presença nos inspire a seguir com mais esperança, a seguir com mais coragem e a seguir com mais amor. Vamos juntos elevar essa prece tão simples, mas cheia de significado, tão simples, mas cheia de graça. Ave Maria, que és tão cheia de graça. A Ave Maria de hoje, ela vai para todas as almas que estão vagando pelos confins do purgatório. A Ave Maria de hoje vai para todas as crianças do mundo inteiro. A Ave Maria de hoje vai para todos os doentes acamados nos leitos dos hospitais ou acamados em casa aguardando a recuperação. Ave Maria de hoje vai para você que está de aniversário, completando mais um ano de vida. Parabéns, hoje é o dia do teu aniversário. Ave Maria de hoje vai para você que parou com o que estava fazendo para rezar, orar. A oração da Ave Maria com o Padre Darcy. Salve, salve, salve Maria! Padre Darcy.
3: Salve Maria, meu irmão, minha irmã, que nos acompanham por meio da oração da Ave Maria. Hoje vamos refletir a importância da família no projeto de salvação de Deus. em Gênesis, no capítulo 7, versículo 1. Então disse o Senhor a Noé: entra na arca, tu e toda a tua família. Desde o princípio, Deus revelou que seu propósito não era alcançar apenas indivíduos, mas também famílias. Quando chamou Noé para entrar na arca, o Senhor não desejava preservar somente um homem justo. Sua graça estendeu-se à sua esposa, aos seus filhos e às noras. A arca tornou-se símbolo da proteção divina e da importância que Deus atribui ao lar como um ambiente de fé, esperança e continuidade da sua obra na terra. Em uma época marcada pela violência, corrupção, a família de Noé permaneceu ainda debaixo da direção de Deus. Essa mesma realidade continua sendo um desafio para os nossos dias. Em meio às pressões culturais, ao individualismo, às inúmeras distrações que enfraquecem os relacionamentos, o Senhor continua chamando as famílias para permanecerem unidas, firmadas em sua palavra, protegidas pela comunhão com Ele. As Escrituras nos oferecem princípios fundamentais para a construção de um lar segundo o coração de Deus. O casamento deve ser estabelecido no Senhor, como diz 1 Coríntios, capítulo 7, versículo 39. Tendo Cristo como fundamento da união, os pais são chamados a prover o sustento e o cuidado dos filhos. Da carta aos Efésios, capítulo 5, versículo 29. Refletindo o amor e a responsabilidade do próprio Deus, o lar deve ser um lugar de acolhimento, onde vidas sejam recebidas com amor e generosidade, como fizeram Áquila e Priscila. Está em Atos dos Apóstolos, no capítulo 18, versículo 26. As crianças precisam ser ensinadas a conhecer seus direitos e também seus deveres, aprendendo a obedecer e honrar seus pais. Acima de tudo, o amor deve prevalecer em todas as circunstâncias, pois ele é o vínculo da perfeição e jamais pode deixar de existir. Que não falte também em nossos lares o diálogo, a conversa, porque ela renova os compromissos. Que Deus olhe e abençoe cada lar e cada família ao final deste dia. Oremos.

sino da igreja tanja ao longe a Ave Maria, é chegado o momento de recordar a oração que rezou o anjo, mensageiro de Deus, na saudação mais expressiva de todos os tempos. E a vossa bênção pedimos, Nossa Senhora, para que a vossa proteção nos afaste de todo o mal. Querido irmão, querida irmã, se possível, reze comigo em voz alta, pedindo a proteção e a bênção às famílias. Ave Maria, cheia de graça, o Senhor é convosco. Bendita sois vós entre as mulheres, e bendito é o fruto de vosso ventre, Jesus. Santa Maria, Mãe de Deus, rogai por nós, pecadores, agora e na hora de nossa morte. Amém. Que Deus nos abençoe e abençoe as nossas famílias, em nome do Pai, do Filho e do Espírito Santo. Amém. A todos uma santa e abençoada noite, e fiquem com Deus.

principais destaques. O WhatsApp. Agora os pais têm como controlar controle parental para adolescentes no WhatsApp. O voto útil já começou e ele beneficia quem lidera em cada estado. Novas regras para doação de sangue entram em vigor nesta quarta-feira. Cristiano Ronaldo deixa concentração de Portugal após atrito com Jorge Jesus. A seu tempo direi a verdade, declarou ele. Esses são os principais destaques. Cristiano Ronaldo anunciou que deixou a concentração da seleção portuguesa depois de um atrito com o técnico Jorge Jesus. Ele tomou a decisão na véspera do duelo contra a Dinamarca pela Liga das Nações, logo após uma entrevista coletiva do comandante, e fez uma postagem nas redes sociais relatando ainda uma conversa com o presidente da Federação Portuguesa de Futebol. Após a conferência de imprensa do selecionador nacional e no seguimento de uma conversa com o presidente da Federação Portuguesa de Futebol, tomei a decisão de deixar o estágio da seleção nacional. A seu tempo, direi a verdade a todos os portugueses sobre as razões que motivaram a minha saída da equipe nacional, a qual sempre me dediquei. Agora é tempo de desejar boa sorte a Portugal e a todos os meus companheiros de equipe. Sem exceção, declarou Cristiano Ronaldo em postagem nas redes sociais. E após essa conferência, né, de imprensa do selecionador nacional e no seguimento de uma conversa com o presidente da Federação Portuguesa de Futebol, ele disse que tomou essa decisão de deixar o estádio da seleção nacional. 6 horas e 14 minutos.

E o WhatsApp anunciou nesta quarta-feira hoje novos controles parentais para adolescentes no Brasil. Segundo a empresa, pais e responsáveis poderão definir como menores de idade usam o aplicativo de mensagens. Então, as novidades já estão disponíveis para todos a partir de hoje. As novidades dão continuidade a uma atualização feita pela Meta em março, quando foram liberadas ferramentas semelhantes de proteção para menores de 13 anos no WhatsApp. Agora os controles também passam a atender adolescentes. Como habilitar o controle parental? Então a configuração precisa ser feita primeiro no celular do adolescente e depois vinculada ao aparelho do pai, mãe ou responsável. No celular do adolescente, então você vai baixar o aplicativo, baixa, né, o WhatsApp e escolha o idioma. Toque em controlar, em concordar e continuar e depois em mais opções. Então você seleciona criar uma conta gerenciada por pai, mãe ou responsável. Então você baixa o WhatsApp, escolhe o idioma, toca em concordar e continuar e depois em mais opções. E daí você seleciona criar uma conta gerenciada por pai, mãe ou responsável. Então essa é a novidade do WhatsApp. Então cadastra, confirma o número de telefone do adolescente, informa a data de nascimento e confirma a idade. Toca em continuar para iniciar a conexão com a conta do responsável. No celular do responsável. Então você usa a câmera do celular para escanear o QR Code exibido no aparelho do adolescente e toca no link que aparecer. Então abre o WhatsApp, toque em concordar e continuar e confirma que você é adulto. Cria um PIN de 6 dígitos, que é a senha, né? E ele será usado para acessar e alterar as configurações de privacidade da conta. Confirma o PIN e toca em avançar. Toca em OK e conclua as configurações do celular do adolescente. E no celular do responsável, você acessa as configurações e depois controle parental para consultar as opções de acompanhamento disponíveis para a conta do adolescente.

E o que os pais vão poder ver? Então, com os novos recursos do WhatsApp começando a valer hoje, pais e responsáveis podem definir quem pode ver a foto de perfil do adolescente, quem pode adicioná-los a grupos. Eles também podem receber notificações quando o adolescente entrar ou sair de um grupo e quando um grupo do qual ele participa aumentar de número de integrantes, também os pais vão poder ficar sabendo disso. Também é possível saber com quem o adolescente está conversando, escolher como ele pode usar os canais, definir quais atualizações de status ele pode ver e quem pode visualizar as publicações dele. A empresa afirma que as ligações feitas e as mensagens enviadas pelo adolescente continuam privadas. Isso significa que os responsáveis não poderão ler as conversas nem receber um relatório sobre com quem o adolescente falou ou para quem ele ligou. Então, a empresa está afirmando que ainda essa questão de privacidade continua para o adolescente. Então vai ter, né? O adolescente vai continuar, as mensagens vão continuar privadas, isso significa que os responsáveis não poderão ler as conversas nem receber esse relatório. E ninguém mais pode ler ou ouvir o conteúdo dessas conversas, nem mesmo o WhatsApp, diz aí a Meta. A chegada das funcionalidades ocorre em um momento de pressão no Brasil com o ECA digital para garantir um ambiente online seguro para crianças, e essa pressão também ocorre em outros países. Então essa é a novidade do WhatsApp, começando a valer a partir de hoje. Pais e responsáveis vão poder definir quem pode adicionar o adolescente a grupos, receber notificações sobre algumas atividades e escolher como ele usa os canais e atualizações de status. Mas as conversas e ligações continuarão ainda privadas.

Agora 6:19. Vamos para um breve intervalo comercial e já voltamos com a segunda parte da Hora da Corneta, edição desta quarta-feira.

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0: Alternativas FM, 6 horas 26 minutos. Vamos com informações da Rádio 2 sobre saúde. Estudo da Fiocruz aponta que PrEP injetável reduz casos de HIV e amplia proteção. Agora é 6h26.
1: Pesquisa liderada pela Fundação Oswaldo Cruz, a Fiocruz, apontou que a PrEP injetável apresentou resultados superiores na prevenção do HIV quando comparada aos comprimidos do tratamento que já está disponível no Sistema Único de Saúde. A PrEP, ou profilaxia pré-exposição, é uma terapia de prevenção ao HIV que envolve o uso de medicamentos antirretrovirais para reduzir o risco de infecção pelo vírus que é sexualmente transmissível. Ela é recomendada para pessoas com maior risco de contrair o HIV, como aquelas com parceiros soropositivos ou que têm relações sexuais sem o uso regular de preservativos. O estudo publicado na revista científica The Lancet acompanhou quase 3.100 voluntários em unidades do SUS localizadas no Rio de Janeiro, em Manaus, em São Paulo, em Campinas e em Florianópolis. Os participantes eram pessoas consideradas mais vulneráveis à infecção pelo HIV. Os resultados mostraram que a incidência de novos casos da doença foi menor entre aqueles que optaram pela forma injetável do medicamento. Atualmente, o SUS oferece duas modalidades de profilaxia pré-exposição, a PrEP diária e a PrEP sob demanda. No uso diário, a pessoa toma um comprimido todos os dias, o que oferece proteção constante contra o HIV. No protocolo sob demanda, a pessoa deve ingerir 2 comprimidos de 2 a 24 horas antes da relação sexual e repetir a dose nas 24 e 48 horas seguintes. A PrEP injetável surge como uma alternativa especialmente para pessoas que têm dificuldade em manter o uso regular dos comprimidos. O medicamento foi aprovado pela Agência Nacional de Vigilância Sanitária em 2023. E segundo os pesquisadores, demonstrou uma alta aceitação entre a população participante. Apesar dos resultados positivos, o estudo identificou desafios para a ampliação do método. Questões como desigualdades raciais, baixa escolaridade e dificuldades de acesso aos serviços de saúde aumentam o risco de abandono do tratamento e do acompanhamento médico. Por isso, os pesquisadores defendem que uma eventual incorporação desse modelo injetável ao SUS seja acompanhada de estratégias de acolhimento e suporte voltadas principalmente aos grupos mais vulneráveis. Da Rádio 2, Milena Abreu.
0: Obrigada, Milena, pelas informações. Agora 6 horas 29 minutos. Motorista é preso com 100 quilos de maconha após perseguição da polícia rodoviária, Padilha. Então,
2: ele vai dizer que era consumo próprio.
0: 100 quilos.
2: Olha aí, a Polícia Rodoviária Federal, ela apreendeu 100 quilos de maconha após acompanhar o veículo por cerca de 20 quilômetros, aí cerca de 200 quilômetros durante uma ação da operação Nexus. É bastante, andaram bastante,
0: andaram,
2: né?
0: Andaram bem, hein?
2: Aí foi ontem, no Oeste de Santa Catarina, e a abordagem ocorreu em Leibão Regis, depois que os agentes suspeitaram que o veículo estaria ligado ao transporte de droga. Os caras são um fogo, sabe?
0: Conforme a Polícia Rodoviária Federal, a ocorrência começou em Água Doce, onde os policiais abordaram outro veículo e durante fiscalização os passageiros apresentaram respostas diferentes às perguntas feitas pela equipe. Então, tipo, eles eu e você respondemos totalmente diferente do que era das perguntas que eles faziam, né?
2: Daí os caras já são treinados pra pegar, né? Então os agentes também perceberam forte odor de maconha no interior do carro, mas nenhuma droga foi encontrada. O veículo foi liberado após a abordagem. Na sequência, os policiais receberam informações sobre a possível participação de um segundo veículo que teria passado pelo local logo depois, Cris. Olha aí, os caras
0: então não tinha droga naquele carro. carro que eles estavam perseguindo. Mas eles receberam essa informação, então, que tinha um outro veículo.
2: É, logo após, né? Então, o veículo é acompanhado por 200 quilômetros. Nossa, 200 quilômetros. A PRF informa que a equipe passou a acompanhar o segundo veículo até realizar a abordagem em Lebon Régis. O carro foi vistoriado e no interior foram encontrados diversos tabletes de maconha que totalizaram 100 quilos de droga.
0: É, não adiantou. Eles tentaram enganar ali a PRF, mas não resolveu. O motorista foi preso no local e encaminhado para a delegacia. Suspeito é levado, né? Então o veículo e a droga foram levados para Caçador, delegacia de Caçador, onde foram realizados procedimentos previstos para o caso. E segundo a polícia, a ocorrência faz parte aí da operação Nexus, né? Realizada na região.
2: É isso aí. Então, ainda conforme a PRF, o crime de tráfico de drogas previsto na legislação brasileira pode resultar em pena de 5 a 15 aí de prisão, né? Em caso de condenação, Cris.
0: Foi longe. Punk. Eles sentiram o cheiro da maconha no outro carro, mas não tinha nada, porque eles mudaram de um carro para outro, né?
2: Mas não conseguiram enganar os policiais. Tentaram, né? Tentaram.
0: Mulher é indenizada após colocar silicone, ter prótese rompida e ficar com mamas assimétricas em Santa Catarina também. Então, essa fabricante, né, dessa prótese mamária foi condenada a indenizar uma mulher que teve a prótese silicone rompida e depois ficou com as mamas, né?
2: Assimétricas, uma para um lado, outra para outro. É, e a terceira vara civil da comarca de Jaraguá do Sul condenou a fabricante a pagar a 28,6 mil reais para a vítima após concluir que a prótese tinha defeito.
0: Ah, era a prótese que tinha defeito, então. A mulher colocou silicone em novembro de 2020, no entanto, começou a sentir dores na mama esquerda em janeiro de 2023 e exames feitos em seguida mostraram a ruptura da prótese de silicone. E após os médicos indicarem, né, que ela precisava retirar e substituir a prótese, o plano de saúde autorizou uma nova cirurgia, mas não havia cirurgiões disponíveis na região para o novo procedimento. E ela o fez na rede particular. Ela acabou fazendo no particular, no din-din ali mesmo,
2: teve,
0: né?
2: Teve que fazer, né? Por certo, ela ficou constrangida. E a substituição por uma nova prótese, aí de fabricante diferente, acontece só na mama esquerda e deixou o tamanho dos seios da mulher de não.
0: Ah.
2: Coitada, né?
0: Bah. Nossa.
2: Muitas mulheres vão lá pra fazer estética, pra ficarem lindas.
0: Sim.
2: Mas não pegam profissionais bons, às vezes por causa de valores. Claro que hoje você tem que ver valores, mas eu penso assim, prótese. Né,
0: é uma
2: Cris?
0: Coisa muito, né?
2: Aquele enchimento facial, não sei como é que é, botox.
0: O botox.
2: Então, tudo que envolve o corpo, alguma cirurgia pra embelezar o teu corpo, tu não pode, conforme o valor, você tem que analisar, né? Porque...
0: Sim, pô,
2: às vezes é muito perigoso, né, gente?
0: É
2: o que acontece, tu vê, tem mulheres que ficam dilaceradas.
0: Sim, quando não vão a óbito, né?
2: É verdade.
0: Quando não vão a óbito.
2: A gente fica com dor, né, Cris?
0: Nesse caso, pelo que dá pra entender, foi a prótese mesmo que era com defeito, né?
2: Sim, sim.
0: Às vezes o profissional era muito bom, mas a prótese era com defeito. E muitas mulheres, a gente sabe de muitos casos clandestinos, né, que atendem clandestino. Às vezes fez um curso de enfermagem ou se formou mesmo em enfermagem e começou a atender, né? Que a gente sabe de muitos casos, começou a fazer esse tipo de procedimento como se fossem médicos cirurgiões. Inclusive aquele PMMA também é colocado, então.
2: Com os médicos já dá problema, imagina que as pessoas que.
0: Com
2: os
0: produtos certos, né? Imagina.
2: Dá problema, imagina a pessoa que não tem a capacidade, não estudou, só tem aquela prática, porque você tem que ter um estudo, você tem que ter um diploma, porque sempre você tem que estar fazendo cursos, né?
0: Não, e fora que tem que ter toda uma sala com UTI, com tudo, porque pode ocorrer, né? Agravantes pós-cirurgia. Então, além de precisar bancar a cirurgia de correção com os próprios recursos, ela também perdeu dinheiro por ter parado de trabalhar durante essa recuperação. Então, ela entrou com esse processo, né?
2: Ei, olha só, a mulher não vai ter cirurgia para corrigir a diferença de tamanho das mamas custeada, né?
0: Nossa.
2: Então, segundo o Tribunal de Justiça de Santa Catarina, a fabricante afirmou que a ruptura ocorreu por conta de uma contratura capsular grau 4, né? O que significa que o defeito ocorreu porque a mama não cicatrizou corretamente em torno da prótese, e a empresa disse que o defeito de fabricação da prótese não tinha sido comprovado.
0: Nossa, no entanto, uma perícia apontou que o defeito da prótese pode ter sido a causa mais provável do rompimento do silicone, conforme a avaliação. Então, mesmo que tenha ocorrido uma contratura capsular grau, né, 4, como você falou, ela pode ter sido causada pela falha no implante. Então, a fabricante foi condenada a pagar as despesas pela cirurgia de troca do implante. Então, no caso, a fabricante da prótese mesmo. Mas, apesar de considerar o dano estético, o custeio de uma nova cirurgia para corrigir a diferença de tamanho das mamas foi negado pela justiça por falta de indicação médica. Então, a indenização também cobre o dano moral. Ao todo, ela deve ser indenizada em R$28.630,81, R$13.630,81 por danos materiais, R$5.000 por danos estéticos e R$10.000 por danos morais. Então, é tudo isso que ela vai ser, né, indenizada.
2: Barbaridade, quiser.
0: R$28.000, R$13.000, R$5.000, R$10.000.
2: Então ela dá 28, já dá 30, 40. É, sei, quase 60 mil.
0: Vai ter uma grana, claro, que todo o caos que ela passou, né? Então, além de ter medo de fazer uma cirurgia, quem tem, né? Quem tem o medo de fazer uma cirurgia por causa de. Pode ter aí essa questão da prótese, né? Problema com a prótese. Que problemão, hein?
2: É, problemão grande.
0: E a biometria, tá chegando o dia da votação, tá chegando o dia de você escolher o seu candidato. Então, a biometria é obrigatória para votar. O TSE tá explicando essa regra para as eleições 2026, que muita gente tá com dúvida, né, sobre a biometria obrigatória para votar nas eleições 2026, é a mais questionada. E não é obrigatória. Então, quem não tem a impressão digital cadastrada na Justiça Eleitoral pode votar normalmente ali. É igual os aztecas, como dizem, né, lá no tempo antigo. Para quem não tem a digital, vota normal ali, desde que esteja, claro, com a situação eleitoral regular. Né,
2: e conforme o TSE, a ausência da biometria por si só não impede o exercício do voto. Atualmente, cerca de 10,99% ou 11% dos eleitores do eleitorado brasileiro não possui biometria cadastrada. Mesmo assim, essas pessoas podem comparecer às urnas no primeiro turno, em 4 de outubro, e no segundo turno, dia 25 de outubro, caso estejam aptas a votar.
0: Será que vai ter segundo turno? O que que você acha, Padilha?
2: Mas agora, Cris, eu não digo nada.
0: Você já não sabe mais de nada nessa altura do campeonato, né?
2: Todos vão ganhar.
0: A confusão acontece porque a Justiça Eleitoral tornou a coleta biométrica obrigatória para o alistamento eleitoral no Brasil. No entanto, essa exigência não significa que a pessoa sem biometria cadastrada ficará impedida de votar.
2: Então, afinal, posso ou não votar sem biometria? Sim, claro que pode. Só para votar, o principal requisito é estar com a situação eleitoral regular. Você tem que estar com as tua situação regular, né? Você que não votou, que você foi lá e como é que a gente
0: não justificou.
2: É, daí se você não justificou, você não votou, faz anos que não vota, daí tudo bem.
0: E lembrando, para quem não pode votar, vai ter que justificar também, né? Não vai poder votar.
2: E os aposentados, se vocês puderem votar, vão, porque aí já, vocês votando já é, como é que é? De vida lá, prova de vida.
0: Isso,
2: né?
0: Isso, gente, vai. Isso muito importante lembrar desse detalhe, Padilha. A gente não tem a matéria aqui, mas a gente é sabido que, atenção, aposentados, você que vai votar, né, no domingo, você não é obrigado a votar, mas vai lá querer fazer, né, exercer a sua parte como cidadão. Então, aí já vai valer como prova de vida, ele já vai automático lá pro INSS, você aposentado que for votar no domingo. Isso é muito interessante, porque já vai valer como prova de vida.
2: E quem não, você que não é teu título, que não seja daqui, mas dá de fazer a mesma coisa, né? Você lá votar, você vai. Você que não. Vamos supor, eu sou do Rio Grande.
0: Uhum.
2: Mas eu tô morando aqui, eu não vou lá pro Rio Grande, mas tu vai lá e vota, normal. Vai pra tu fazer o.
0: Porque antes tinha que, né, ir pra.
2: Um monte de coisa nada.
0: Nossa, era muita burocracia antes. Agora Cris, tá mais facilitado.
2: Eu tenho aqui também um apelo pra fazer pro pessoal. É uma corrente de oração hoje. Pelo pequeno Danielzinho, quer ver? Deixa eu ler aqui pra
0: Daniel?
2: Você. Pelo pequeno Dominique Bryan. Ele está internado com bronquite em estado grave no Hospital Seara de Bem,
0: ali em Lages, né?
2: Então, os pais de Capão Alto precisam de ajuda. Então, se você quiser dar uma ajudinha pra essa criancinha lá, pros pais, se você quiser pegar o Pix aí, ó, 111 45 60 69 38. Então é 111 45, né? 111 45 60 69 38, em nome de Marta Batista Leite. Se você puder ajudar, ajude. Por corrente de oração, hoje que você for rezar de noite, você coloca
0: na intenção, né?
2: Dominique Bryan. É uma criancinha que está precisando muito de oração, e também os pais precisando de ajuda, né? Então, se a pessoa puder fazer isso aí, faça, que é de coração e Deus está te ajudando. Porque é um anjinho que está precisando, né?
0: Até lembrando em pedido de oração, ainda falando lá do rapaz, né, que se acidentou, o pessoal tá pedindo também corrente de oração
2: pro
0: Carlos, né? O Cadu. Então, fazer essa corrente de oração também pro Cadu. Restabelecer,
2: rezar, claro,
0: né,
2: a
0: saúde. E todas as pessoas que estão precisando nesse momento de oração, né? Que Deus estabeleça a saúde de todos.
2: Avisando o pessoal, às vezes manda mensagem pedindo música, gente. O programa das 6 às 7 é hora de oração e notícias. Então não adianta você mandar mensagem pra nós. Então você, quem vai pedir música, manda mensagem às 7 horas.
0: Isso, gente. Porque, às 6 às 7 é outra programação.
2: É porque daí tem alguns mandam assim pra mim aqui também, no meu privado. Se você tem que mandar na hora do programa da música, porque às vezes você manda, vou mandar Padilha já às 6h10. E eu não vou ver, porque chega a mensagem, vai ficando pra baixo aquela lá.
0: E um detalhe muito importante pra relembrar os nossos ouvintes: ele é um sistema. Então chega as mensagens até às 5h59 ali, e chegou 6 horas, elas são apagadas.
2: Isso.
0: Porque entra outro programa, é outra programação. É igual os da corneta são apagados às 19h. Então, todos por exemplo, se você pediu música entre as 6 e as 7, ele não vai ser lido, porque ele vai ser apagado.
2: É.
0: Então manda sempre às 7 horas ali novamente, que o Padilha vai tocar. Isso, aí.
2: 7 horas vocês mandam, daí a gente já roda o teu áudio, já roda a tua música, mas não, se tu mandar na hora da corneta, não tem
0: que
2: fazer.
0: E vai ser apagado, é apagado automático, gente. Então, às vezes tem as mensagens, a gente nem chega a ver ali. E outra coisa, Padilha, é que nós temos os recadinhos, os recados paroquiais, como eu falo. A nossa promoção das Sultelas está no ar.
2: Opa!
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2: Mas ela já vem com a caixeira, vem montadinha.
0: Eu esqueci o nome das gavetinhas ali,
2: os cachilhos.
0: Isso, mas tem outro nome que eu achei tão bonito o nome, Padilha, até vou procurar aqui.
2: Procura pra nós falar.
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2: Cris, você tá falando difícil.
0: Nossa, eu achei lindo. Ah, Melgueiras. Achei muito bonito. 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
0: Olha a hora certa, agora são 6h51, Cris.
1: 6h51, passando rapidão essa noite. Da comunidade. De volta, 6h52, direto com informações da Rádio 2 sobre trabalhadores.
10: O julgamento no TST foi realizado durante a sessão de dissídios coletivos nesta terça-feira. Ficou decidido que as trabalhadoras e os trabalhadores da Caixa devem encerrar a greve de forma imediata e voltar ao trabalho até esta quarta-feira, dia 30. Os dias parados vão ter que ser compensados para não haver desconto do salário. O reajuste salarial será feito pelo INPC, o Índice Nacional de Preços ao Consumidor, acrescidos de 0,6%. Com relação ao plano de saúde, a taxa de cobrança, que é feita pela remuneração base, subiu de 3,5% para 4,6%. E a validade do ACT, o Acordo Coletivo de Trabalho, passou de 1 para 2 anos, no caso de 2026 a 2028. A greve começou em 10 de setembro, em todo o país. O principal impasse era a cobrança do plano de saúde. Sobre esse tema, o relator do processo, o ministro Maurício Godinho Delgado, afirmou que o tema é complexo devido ao aumento do envelhecimento da população.
12: A Caixa insiste na necessidade de readequação do Saúde Caixa, mensalidades, teto familiar, gatilhos de reajuste, baseando-se em um relatório técnico e atuarial que produziu para o terceiro trimestre de 2025, em que aponta problemas nesse sistema tradicional apontado. Em contrapartida, as entidades sindicais contestam a unilateralidade desse estudo e exige uma perícia oficial.
10: O ministro relator também afirmou que no ano passado a Caixa Econômica Federal teve lucro de 10 bilhões de reais.
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25: A crise interna no Supremo Tribunal Federal voltou a aparecer no plenário desta quarta-feira em formato de alfinetada. Durante uma homenagem pelo primeiro ano de Edson Fachin na presidência da corte, o decano, ministro Gilmar Mendes, criticou vazamentos seletivos e o uso político-eleitoral de investigações. A declaração foi interpretada como uma nova alfinetada ao ministro André Mendonça, relator do caso Master. Ao lembrar os 11 anos de Fachin no STF e as divergências entre os dois durante a Operação Lava Jato, Gilmar Mendes elogiou a atuação do presidente da corte e ressaltou que, apesar das diferenças, nunca houve condução de uso político de temas entre os dois.
26: Naquela quadra, ministro Fachin, não houve notícias de vazamentos seletivos em nossos gabinetes, apesar da sensibilidade dos documentos que estavam sob nossa responsabilidade. Tampouco qualquer ato que pudesse indicar uso político eleitoral das investigações. Discordamos no resultado, nunca na equidistância que deve guiar a postura de qualquer magistrado.
25: Gilmar já havia acusado André Mendonça de conduzir com viés político-eleitoral investigações relacionadas ao caso Banco Master. Nesta quarta, Mendonça acompanhou a fala de Mendes, mas não se manifestou. A manifestação ocorre em meio a novas divergências entre ministros do STF. Nos últimos dias, decisões de André Mendonça, Flávio Dino e Luiz Fux entraram em conflito no caso envolvendo a retirada de publicações das redes sociais sobre o senador Flávio Bolsonaro e a padroeira do Brasil, Nossa Senhora Aparecida. O episódio levou o ministro Nunes Marques, atual presidente do TSE, a questionar uma possível interferência do STF em decisões da Justiça Eleitoral. Agência Rádio Web, de Brasília, Yuri Hudson.
27: As polêmicas entre Cristiano Ronaldo e Jorge Jesus ganharam um novo capítulo. Após a entrevista coletiva polêmica por parte do treinador, o craque da seleção portuguesa decidiu abandonar a concentração de mais um dia de treino. De acordo com o jornal A Bola de Portugal, Cristiano Ronaldo não retornou aos treinamentos da seleção portuguesa porque ficou irritado por não ter sido utilizado por Jorge Jesus na vitória de Portugal por 2-1 sobre a Noruega no último domingo. Nesta quarta-feira, o ex-treinador do Flamengo se pronunciou e chegou a citar que ninguém no futebol vai mandar nas escolhas dele.
2: Eu posso prometer o que eu quiser. Eu sou o treinador, disse ao jogador, não eras para jogar, eu vou-te levar para o banco. Se precisar de ti 30 minutos, vai jogar. Se não precisar, não vai jogar. Eu, como vi o jogo à minha maneira, não entrou. Porque não é o Cristiano, nem nunca vai haver nenhum jogador que vai me dar as minhas ideias como treinador. Nunca. Não é? Nem eu, nem ninguém no futebol. Nem eu, nem ninguém, nenhum presidente. Nunca. Zero.
27: Agora a seleção de Portugal vai entrar em campo nesta quinta-feira, provavelmente sem Cristiano Ronaldo. Jogo contra a Dinamarca em Copenhague, pela Liga das Nações. No momento, Portugal é líder da sua chave com 2 vitórias em 2 jogos. Agência Rádio Web com informações do futebol internacional, Daniela Esperon.
3: Estudar sem precisar sair da comunidade ainda é um desafio para estudantes quilombolas. A falta de escolas ou de turmas que permitam continuar os estudos leva alunos a buscar atendimento em outras localidades. O Ministério Público de Pernambuco tem realizado visitas a comunidades tradicionais para entender a melhor maneira de atuar para garantir o respeito à história e costume desses povos. O coordenador do Centro de Apoio e Defesa da Educação do MPPE, o promotor de justiça Maxwell Vignoli, destaca a importância de garantir a presença da comunidade nas escolas.
4: É exatamente uma necessidade que algumas comunidades elas possuem de estar presente na escola, mas eles já estão trabalhando essas questões no sentido de que o projeto pedagógico da escola possa contemplar também as necessidades das comunidades do entorno, que também inclui uma comunidade quilombola, que possa trazer as tradições daquela comunidade quilombola, as suas práticas, a sua cultura, para estar inserida na escola e aquelas pessoas, elas novamente tenham um espaço de fala que proporcione uma autoestima e elas possam permanecer na zona rural e não aconteça o êxodo.
3: A última visita realizada pelo MP foi à Escola Municipal Levino Cândido, na comunidade quilombola de Carapuça, que fica a 20 quilômetros de distância do centro do município de Afogados da Ingazeira, no sertão do estado. A coordenadora das comunidades quilombolas do sertão, Rosângela Maria, destaca que uma das principais dificuldades é conseguir trazer de volta os estudantes que precisaram sair das comunidades.
5: Uma das maiores demandas é trazer esses alunos, né, que tiveram que sair das suas comunidades, né, para ir para a cidade com os pais em busca de melhorias de vida, tendo em vista que na comunidade as famílias sobrevivem, né, da agricultura familiar. E com o período de seca, fica um pouco precária a situação. Então, uma das maiores demandas da gente hoje é manter esses alunos aqui na Escola Levino Cândido.
3: A permanência no território também tem uma dimensão cultural, porque é na convivência com familiares, lideranças e moradores mais velhos que crianças e jovens conhecem histórias, práticas e saberes transmitidos entre gerações. Agência Rádio Web, produção e reportagem, Iveson Gomes.
0: Valeu, Iveson Gomes. E agora vamos pro programa Alma Campeira.
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0: Vamos conversar com o Ronaldo Coutinho do Prado aí para ver a previsão do tempo. Ronaldo, boa noite.
6: Boa noite. É, o tempo segue no geral com nebulosidade aqui na nossa região, ainda tem mais chuva agora à noite, talvez até com trovada. Amanhã ainda pode ter alguma chuva ou garoa na madrugada. Amanhã, querendo melhorar a tarde, cai a temperatura, fica mais frio à noite. Se tiver que fazer alguma coisa ao ar livre, à tarde com um pequeno risco. Na sexta, bom frio de manhã com formação de geada, pode ficar negativo nas baixadas ou próximo de zero, e à tarde fica mais agradável. Tempo bom e aproveitável na sexta, um pouco de vento à tarde. No sábado também pode ter alguma geada fraca na Baixada, agradável à tarde. A chance de chuva, pelo menos de dia, praticamente nula, talvez no final da noite. No domingo pode ter chuva e período de melhora. A princípio fica mais na madrugada amanhã, melhorando um pouco à tarde, mas é um dia assim arriscado para atividades de média e longa duração. Fresquinho, esquenta um pouco à tarde, tanto no sábado quanto no domingo. Na segunda e terça tem chuva, período de melhora e temperatura baixa, provavelmente quarta também. Da Climatera, Ronaldo Coutinho.
0: Valeu, Ronaldo, obrigado pelas informações do tempo, amigo.
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0: Buenas noites, amigos e amigas gaudérios e gaudérias de todas as querências. Temos chegando, né? Temos chegando aí. Quero mandar um abraço pro Moisés e também aqui o Totti, eles que trabalham aqui na Farmácia Verde, aqui do ladinho da rádio. Vou mandar o bugio dos bailes pra eles aí, que tal? Minha gente, buena, vamos que vamos. Noite de quarta-feira, a garoa vem mansinha, molhando o campo e a estrada, clareando a campanha e o cheiro de terra molhada vem pelo ar se espalhando na voz do Padilhão, a campeira vai chegando, certo? Então, os serranos, bugio dos bailes, João Luiz Correia, arrasta a pé no rintão, José Mendes, três companheiros e também nós temos aqui Ginete da Fronteira com os serranos e um galdeiro de bombacha com os garotos de ouro, tchê.

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21: Olha a hora certa, agora são 7h24. 7h24, minha gente, buena chá. A rádio mais ouvida, mais querida, a rádio do povo. Buenas, buenas noites, Galdérios e Galdérias de todas as querências. Garoa batendo no telhado, o fogo aceso no galpão, o mate bem cevado na hora, companheiro da tradição. É a gaita véia, puxa um lamento bem do jeito do rincão para quem vive a vida campeira com orgulho e coração. Amigo Buda, meu amigo Buda tá no galpão, né, Buda? É, mas o Buda, tu avisa que você vai mandar uma foto lá, meu Deus. Ele pediu a marca décima da Mula Fumaça. É. César Oliveira, Rogério Vijagran e Lúcio Anel. Chegando aqui tem a mensagem do nosso amigo Adailto. Oi, Adailto, tudo bem, homem? Tá na escuta aí, não? A Custódia Macedo, lá da subestação, ela pediu uma marca, né, tchê? Gritos de Liberdade, tio Celso da Santa Paulina, pediu o shot do Mangueira Velha. E nós vamos seguindo por diante, tá bueno? Vamos que vamos, hein, Diário?

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2: Olha, olha, olha, agora são 7h44, minha gente, buena. 7h44. Mas que tal? Vamos que vamos, né? Padilhão, olha só, deixa eu ver. Mas que tal? Boa noite, indiada. Lá fora a noite é de garoa, mas aqui tem alegria, tem prosa boa e música campeira e companhia. Na Rádio Nevasca, o povo se encontra, seja perto ou seja distante, com o som da nossa querência, seguimos firme o constante, né, tio Nivaldo? Como é que tá a lida, meu amigo velho? Ah lá, bicho velho, tá de rádio ligado. Tá de rádio ligado aí, que só curtindo o padilhão, né, passarinho? Vamos que vamos, né, meu amigo velho? A Suiane, também, tio Lisivaldo. Ele mandou um áudio por aqui, nós vamos rodar o áudio do tio Lisivaldo agora, rapaz.
3: Padilha, oferece pro Matheus.
2: Vamos ver aqui, ó.
4: O Robson, aqui é o Luiz Abate. Me toca a música do Sidney Lima, O Cantar da Siriema. Se puder, faça o favor.
2: Valeu. Ô Buda, eu já toquei a marca, mas vou rodar o teu áudio já.
3: Padilha, oferece pro Matheus Alves, lá na fazenda Igrejinha, no lugar do franqueiro. O homem nem gosta de mula, oferece pra ele essa moda.
2: Tá bueno, não, já tocamos e foi direto pro homem lá na fazenda Igrejinha, no lugar do franqueiro. O Bolita, ô Bolita, velho, o Nicolas do Bom Jardim pediu da tropa véia, já tá aqui a marca, né, tchê? É uma lida, véia, louca de baguala. Uma lida boa, Rosângela Batista, do Alto da Boa Vista. Buenas, Padilhão, tudo certo? Sou Rosângela Batista, aqui dos Alto da Boa Vista. Peço a marca Se Acalma Tique, oferece para todos os ouvintes, para você. Manda um abraço para nós aqui no sítio Macedo. Estamos na peleia da abelha. Asa, bichas, hein? Um abraço para vocês que estão na peleia da abelha. Ô, tio Aurélio Chaves, como é que tá o Che? Ô,
5: Padilhão, tudo certo? Como é que tá, meu grande amigo? Manda aí pra nós o Porca Véi recorrendo os aguapés, só pra não dar barda, né?
2: Vou tocar no próximo bloco. Vou tocar no próximo bloco. Esse aqui eu já. Nesse bloco eu já tenho uma do Porca Véi. Mas no próximo bloco eu toco a sua, meu amigo velho. 7h46. Vamos que.

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1: Ronaldo Coutinho do Prado, boa noite, Ronaldo. Fala pra nós aí a previsão do tempo que o povo quer saber, Ronaldo.
2: Boa noite. É, o tempo segue no geral com nebulosidade aqui na nossa região, ainda tem mais chuva agora à noite, talvez até que trovada. Amanhã ainda pode ter alguma chuva ou garoa na madrugada. Amanhã, querendo melhorar a tarde, cai a temperatura. Fica mais frio à noite. Se tiver que fazer alguma coisa ao ar livre, à tarde com um pequeno risco. Na sexta, bom frio de manhã com formação de geada. Pode ficar negativo nas baixadas ou próximo de zero. E à tarde fica mais agradável. Tempo bom e aproveitável na sexta. Um pouco de vento à tarde. No sábado também pode ter alguma geada fraca na baixada, agradável à tarde. A chance de chuva, pelo menos de dia, praticamente nula, talvez no final da noite. No domingo pode ter chuva e período de melhora. A princípio fica mais na madrugada amanhã, melhorando um pouco à tarde, mas é um dia assim arriscado para atividades de média e longa duração. Fresquinho, esquenta um pouco à tarde, tanto no sábado quanto domingo. Na segunda e terça tem chuva, período de melhora e temperatura baixa. Provavelmente quarta também. Da Climatel, Ronaldo Coutinho.

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20: Olha a hora certa, agora são 8:04, minha gente.

Buenas, buenas noites, amigos e amigas, gaudérios e gaudérias. Quem conhece a vida do campo sabe o valor dessa lida. Cada amanhecer traz consigo uma história bem vivida e nesta noite de garoa deixamos nosso abraço. Um abraço bem cinchado para os irmãos, para toda a gauchada que acompanha o Padilhão, né, seu Paulinho Lima? Como é que tá ali, da meu galo, velho? Tá bueno, barbaridade. Um forte abraço para ti, parceiro. É, recorrendo os aguapé, já tá aqui, tio Aurélio, já tá aqui a marca, já tá aqui a marca. Depois nós temos aqui que a tropa velha criou. É isso aí, música especial de primeira. O Cassílio, lá no painel, homem, tá de rádio ligado e perdiu a marca nas tardes de domingo com o grupo Carqueja. O Cleo Rodrigues Nese, do Minuano, Padilhão, toca a marca Águas da Saudade dos Bateadores. Só pra curtir. Valeu, né, Che? No ótimo programa Gaudério da Nevasca das Noites Joaquinense. Aí que eu me refiro, Che Bagual. Aí que eu me refiro. Ô, Thomas, vou tocar a tua. Deixa pra mim que eu vou tocar a tua, meu amigo. Vou tocar, mas é no próximo bloco que eu vou tocar a tua marca. Deixa eu ver, chegando aqui também uma mensagem da Clausiane. A Clausiane, a esposa do meu grande irmão André. São ali do Hortêncio Dutra. Estão lá tomando um chima chimarrão. É, uma música bem boa e boa noite pra vocês também, Diada Gaúcha.

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6: Olha a hora certa, agora são 8h27, minha gente gaúcha, tchê. A rádio mais ouvida, a rádio mais querida, a rádio do povo brasileiro. Buenas, buenas, buenas tardes, indiada Galdéria, indiada Buerana. É, sabe quem é que tá de rádio ligado com a gente? O Moisés, é. Ele e o Toti aqui da farmácia. Um abraço para esses dois tauras, esses dois Galdérios, mas que tal? Ô tio Celso, música boa, tio Celso, música boa, barbaridade, música boa. E o shot do Mangueira Velha, deixa eu ver como é que tá lida por aqui também, vamos ver como é que tá a volteada lá em Canela, meu primo, é o Douglas ligado com a gente. Um abraço Douglas, um abraço Pati, um abraço Martina, um abraço Duda, é o CP, homem, o CP chegando por aqui também, rapaz. Ô, bicho velho, como é que tá, CP Tiraju? CP lá do Bom Jesus, de rádio ligado, homem.
7: Epa.
8: Ele e o
7: Toti
8: aqui da farmácia.
7: Não, não é.
6: O que? A qual, mano?
7: Dois Galdérios, mas que tal? Ô, tio Celso, música boa, tio Celso.
6: Mas o CP, meu.
7: O shot do Mangueira Velha.
9: Romero. Me mande uma música do Homero aí.
6: Ah, moço. Weber, aqui, deixa pra mim, CP, que eu mando. Deixa pra mim, CP. O CP é tauro, rapaz. O Jefferson também tá ligado com a gente aí. Um abraço, Jefferson. É isso aí, parceiro velho. Jefferson Silva. Aí, Taura. Ô, Padilhão, Jefferson Silva do bairro Tributo de Lages. Estamos na escuta do seu programa aí.
10: Buenas, Padilhão. Mande um abraço aí pro tio Leiros que tá preparando um café pra nós aqui no.
6: Aí, mas que fogão gaúcho, homem.
10: Garpão.
6: Barbaridade,
10: tio. Toque um Serranos aí pra nós.
6: Deixa que nós tocamos, deixa. Ô, o Jorgeão chegou aqui também, homem. Como é que foi a tua lida hoje, Jorge Paulo Ribeiro?
11: Buenas, buenas, meu amigo, velho. Boa noite, guri, tudo bom? Eu cheguei agora da lida campeira também.
6: Tá bueno, né, tchê?
11: Padilhão?
6: Opa!
11: Manda aí pra nós. Qualquer uma dos serranos aí.
6: Pode deixar que.
11: Bem abagualado.
6: Deixa, ia tão bom um xotão, né? Eu gosto bastante de um xotão, velho. Barbaridade. Cara, floreia com os dois pés, homem. Bá. Ô, CP, vamos que vamos, né? Ô, tio Boneco, será que tá de rádio ligado com a gente? Mas de rádio ligado, meu amigo Andrezinho lá do Hortêncio Dutra, ele e a sua prenda amada, dona Clausiane. Um abraço pra vocês dois, esse casal bagual, como diz o ditado, né, gente? Ô, Thomas, tá aqui a marca, José Cláudio Machado, tempo.

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16: Olha a hora certa, agora são 8h46, minha gente buena. A rádio do povo do Brasil. Que tal, Indiada Taura? É isso aí, minha gente. É a noite, vai chegando ao fim, levando a nossa canção. Fica um abraço da equipe Amizade no Coração. Obrigado, gauchada, por mais essa companhia da tradição. Uma companheira, uma campeira se despede. Rádio Nevasca, até a próxima noite de alegria com o Padilhão. Ah, que tal? Ô, meu primo, é, zóia, o Pati, o dia que vocês vieram aqui em São Joaquim de novo. Aí a Pati, o Douglas, a Martini, também a Dudinha. A Paty vai fazer essas rodelas de cebola frita com batatinha. Barbaridade, tchê. Bom demais, meu amigo. Meu amigo Domeiro, o Alexandre Domeiro, rapaz. Já ligado com a gente, como é que tá, Xandão? Tá bom? É o Getúlio? Ô, Getúlio, como é que tá, homem? Um abraço pra ti também, parceiro velho. É nós, né, tchê? É nós na volteada. É nós na volteada. Ô Jefferson, como é que tá ali da especial? Ô seu Rodinei Vieira, como é que tá o amigo? Tá aqui já, marca de raiz, homem, aí que eu me refiro. Olha aí, ó, Padilhão, aqui é o Gabriel Padilha, aqui do Campo Novo. Gostaria de pedir a música Tempo Bueno, vou ficar te devendo, Gabriel Padilha, vou ficar te devendo, já tem umas na frente. Jorgão, um abraço, Jorgão, deixa eu ver. Olha aqui, homem, esse povo da Urupema São Taura.
15: Boa noite, Padilhão, tudo certo? Tamo aqui na Bossoroca, ó, comendo uma chuletinha. Aí, ó. E com os amigos aí, esperando a chuva parar. Gostaria de ouvir aí a música Bagual da Bossoroca.
16: Ah, zóia aí, ó. Bagual da Bossoroca, aí que eu me refiro, né, gurizada, velho? Forte abraço a essa rapaziada aí que estão de rádio ligado com a gente também. É, chegando outro áudio aqui também do Jefferson. Valeu, Jefferson!
17: Boa noite, meu amigo da Nevasca FM de São Joaquim. Eu queria ouvir uma música aí. Eu sou o Jefferson de Urubici. Estou parando aqui nas crioulas e queria ouvir A Volta do Tordilho Negro. Tem como o senhor mandar a música fazendo favor aí? Eu agradeço.
16: Ô, Jefão. Ô, Jefão, vou ficar te devendo, meu amigo velho, porque já temos com as quantas aqui na frente e é só até as 9 da noite, mas um abraço pra ti, meu galo velho. Sem mais delongas, minha gente, vamos que vamos. Primo, escuta essa lampana do César Oliveira. Vocês vão vir na Cavalgada das Brutas dia 9, não?

0: Mossoró carente. É isso aí, minha gente. O programa Uma Campeira chegou na reta final. Obrigado pela companhia de todos vocês. Você de longe, você de perto, você que me acompanhou. Deus das 4 horas da tarde. É, nós temos aqui Deus das 4 da tarde. Obrigado pela tua companhia e também pela tua parceria. Bença minha mãezinha do meu coração. Bença meu paizinho do meu coração. Te amo muito, minha mãe. Te amo muito, meu pai. Um abraço, um queijo, meu senhor. Gira de brinde a todos vocês. Fui. Fica com a voz do Brasil. E na sequência, o programa da noite toca tudo da Nevasca.
1: 9 horas.
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3: Olá, boa noite.
4: Boa noite para você que nos acompanha em todo o país.
3: Quarta-feira, 30 de setembro de 2026.
4: Vamos aos destaques do dia.
3: Centro Nacional de Proteção à Criança e ao Adolescente vai centralizar notificações de crimes na internet.
4: Plataformas deverão comunicar situações de risco iminente ou em andamento em até 12 horas. Graziela Mendonça.
5: Portaria também autoriza a criação de uma força integrada para combater o crime organizado no ambiente cibernético.
3: Mudanças nas receitas médicas controladas.
4: Uma nova regra da Anvisa autoriza os médicos a emitirem as receitas de forma totalmente digital.
3: A partir de hoje, as vigilâncias sanitárias locais passam a usar um sistema único integrado em todo o Brasil. Cleide Lopes.
6: O novo sistema foi criado para centralizar a gestão na prescrição de medicamentos sujeito a controle especial.
4: Está chegando o Dia das Crianças.
3: E você já sabe o que vai dar de presente?
4: Na hora de escolher um brinquedo, fique de olho nas dicas do Inmetro para garantir diversão com segurança. Pablo Mundim.
7: Do Inmetro, orienta os pais a verificarem a presença do selo de identificação da conformidade antes da compra.
3: Hoje, na apresentação da Voz do Brasil, Luciano Seixas e Mariana Júnior.
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3: A Justiça Federal determinou medidas para a proteção de crianças e adolescentes na plataforma Discord.
4: O pedido foi feito em ação da Advocacia Geral da União, acatada pelo Judiciário.
3: A ferramenta de comunicação terá que adequar o monitoramento da plataforma, verificação de idade e de controle parental, entre outras medidas.
8: Na ação que foi acatada pela Justiça Federal, a Advocacia Geral da União sustenta que a plataforma Discord apresenta falhas nos mecanismos de verificação de idade e de proteção aos usuários contra riscos graves, como os que culminaram na morte de uma adolescente de 13 anos em julho deste ano. A ferramenta de mensagens instantâneas e comunicação deverá cumprir agora uma série de